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Cíntia, eu chegando mais uma vez com a graça de Deus. Bom dia, né? Bom dia a você na cidade, bom dia a você pela Zona Rural, distritos, fazendas, currais. Um bom dia para todos vocês, né? Chegando aqui um pouco atrasado, né? Devido aos medicamentos que eu estou tomando, né? Então perdi aqui a hora, né? Porque no último domingo eu tive um problema de saúde, então estou tomando alguns medicamentos e esse medicamento faz eu dormir. Então eu perdi a hora, mas estou chegando por aqui e solicitando desculpas a vocês, né, que gostam do meu programa, que gostam da minha pessoa. Então vamos embora tocando música, mas antes aqui eu vou mandar um bom dia para seu Antônio Otero, né? Seu Antônio Otero, que está ligadinho no programa de nós. Meu secretário ainda não chegou, daqui a pouco ele chega, né? Também mandando um bom dia aqui para... mandando um bom dia aqui também, deixa eu ver aqui, para seu Mané Barbosa, ali no sítio das Moças. Mandando um bom dia também aqui para o Deca, né? O Deca, né? Obrigado aí pela sintonia e vamos embora tocando mais música, né? Vamos tocando música, né? Então vou aqui solicitar desculpa a vocês, né? Devido ao último domingo da eleição eu ter passado mal, então comprei alguns medicamentos e assim ele faz dormir muito, né? Então eu perdi aqui a hora, mas amanhã, se Deus quiser, controlo tudo, ok? Meu secretário não chegou, mas daqui a pouco ele chega. Até ele atrasou hoje, hein?

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2: Estou de volta, agora 6 horas. Seis horas e mais 35 minutos. Viemos aí com as músicas Bica d'Água com Iri do Irineu. Também viemos aí com a música do Sérgio Reis. Adeus, Mariana. 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E vamos embora, tocando mais música. Olha quem tá chegando por aqui, rapaz. Tá atrasado hoje também, né? Tá chegando meu filho mais velho.
3: Ô, danadinho, tá doido.
2: Sabe quem mandou um abraço pra você? Foi o Antônio Lotero, lá do Sítio Malhada da Pedra. Também seu Mané, seu Mané Barbosa, né? Lá do Sítio das Moças. E também o Deca. O Deca. Conhece o Deca ou não?
3: É meu pai.
2: Hein?
3: É meu pai.
2: Ah, deixa de onda, rapaz. Já chegasse com brincadeira, foi, rapaz.
3: Hã? Alberto, você está nervoso?
2: Hoje eu não tô com muita brincadeira não, viu? Olha a minha cara, como é que tá.
4: Ô, coisa feia danada!
2: Deixa de onda, viu? Eu não ando muito bem de saúde não, viu?
3: É mesmo, Alberto? É mesmo?
2: Não posso ter muita raiva não, né? Senão eu vou ficar mais doente, minha beleza vai-se embora. Porque quando a gente fica doente, a gente fica meio feio, né? Eu não fico não, né? Mas tem gente que fica. Agora sim, vamos embora, tocando mais música. Coloque aí a música do Barreirito, Devolva Meus Passos.

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8: Estou de volta, eu voltando de novo, agora 6:46. Vamos mandando um bom dia aqui para o sítio Cova dos Caboclos, né? Começando ali pelo sítio Lajeiro, né? Pessoal ali gosta de curtir nós. Também o pessoal lá em Cova dos Caboclos, né? Pessoal estão sempre lá ouvindo a nossa programação. E vamos embora tocando mais música.

0: Sim, que música bonita.
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4: Eita, eu de volta, eu voltando de novo, agora 6:54, Milionário e José Rico cantou para nós a música Agora é Outro, Lourenço e Lorival, Pedido de um Pai, né? E agora eu vou aos apoios cultural, né, que se faz necessário, vou falando da lojinha do Alberto Roberto, onde você encontra chip da Claro, chip da Vivo, você encontra bolsa de viagem de costa de lado, também tiramos xerox, imprimimos boleto. 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Agora sim, vamos tocando mais música, né? Mas é que eu quero mandar um bom dia aqui, né? Que é um ouvinte nosso. Vou mandar um bom dia aqui para o... É o Nego de Henrique, né? O Nego de Henrique que distribui árvore, né? Como IP, né? O Nego de Henrique também ao... Fernandinho Fernandes, né, que é essa grande liderança de Ceará, um bom dia para ele. E vamos mandando um bom dia aqui também para o João Guri, lá na Grande São Paulo. Ele manda aqui um lembrete aqui para nós, mandar um bom dia para o Geraldinho, para o Célio Ronaldo, ao Expedito Araújo, ao Sávio lá em Belo Jardim, ao José Cícero lá em Marília e o Paulo Sérgio lá em Sergipe. E assim nós vamos tocando mais música. Vamos agora com Amor Proibido, Gilberto e Gilmar.

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1: Essa é uma história que já deixou muita gente comovida. Fala sobre um homem que achava que na sua vida muitas coisas para ele não fazia sentido. É a história de um fazendeiro, um homem sem coração, mas que um dia pagou caro pelo seu desprezo e a sua ingratidão. Dos 4 filhos que teve, 3 ele trazia na palma da mão, com carinho e muita bula, e o outro era a caçula, que seria sua sina. Só porque ela era menina, ele não escondia sua decepção. E para todos ainda dizia que filho tinha que ser homem, que era para ajudar o pai na lida e que um dia seria dono do seu próprio chão. E que filho e mulher era um atraso de vida, além de não servir para a lida, não saberia dar ordens e jamais poderia um dia ser um patrão. Em todo canto queria, os 3 filhos ele levava, só que a menina ele desprezava, e ela entristecida, chorando escondida, em seu canto ficava, sabendo que o maior erro da sua vida era ter nascido mulher. Essa era a única culpa que ela carregava. Mas um dia, já cansada do desprezo que ela sofria, chamando seu pai de um lado, a verdade ela dizia: meu pai, o senhor me viu nascer, mas nunca me considerou. Eu já ouvi muito o senhor dizer que o seu maior orgulho é a sua fazenda de gado e ver os seus filhos do seu lado, no lombo de um cavalo ou em cima de um trator. Mas é só dos meus irmãos que o senhor tem falado, porque comigo o senhor nunca se importou. E nesse momento, dos olhos da menina, uma lágrima rolou. Mas ela continuou seu pensamento e, mesmo chorando, ainda falou: eu podia muito bem ter nascido menino, talvez tenha sido esse o erro do meu destino, que eu acho que ele não me ajudou. Mas agora eu vejo que ter nascido a sua filha foi mesmo um engano. Eu já tenho 12 anos e nunca ganhei um beijo e um abraço do senhor. E é com a alma ferida e com o coração queimando em brasa que eu vou embora desta casa. Eu vou sair de vez da sua vida. Ele ouviu as palavras daquela pobre menina, mas não se comoveu com as suas lágrimas e ainda falou: eu nunca ouvi tanta bobeira, tanta coisa para eu fazer, e eu aqui perdendo tempo com as suas besteiras. E se você quer saber, filho mesmo eu só tenho 3, e já que você quer ir embora, pode ir embora de uma vez. E ela se foi, pegou a estrada e foi embora, só levando uma sacola com as roupas que ela usava. Nunca mais mandou notícia e nunca mais voltou. Alguns anos se passaram e o fazendeiro começou a ver de perto a sua sina. Dos filhos que sempre adorava, não foi bem o que ele esperava e começou a sua ruína. E mais um tempo depois, o fazendeiro foi perdendo seu dinheiro. Enquanto a doença matava os seus bois, os filhos que ele tanto adorava só pensava na farra e na liberdade que tinha para fazer.

sua fazenda, que já foi um dia o seu reino encantado, ele teve que vender para um comprador de um outro estado, que cobriu a oferta que foi dada e aceitou as condições que ele pedia, que ele só venderia a propriedade se ele pudesse continuar ali na fazenda, mesmo que fosse trabalhando de empregado, para poder viver ali o resto de seus dias. E com o orgulho ferido, reconhecendo seu fracasso, vendo que tudo aquilo que foi construído agora já não passava de um sonho perdido, que foi destruído pelos seus filhos e que fez dele um simples empregado, velho e cansado. Um certo dia ele estava sentado debaixo de uma árvore,

apareceu. Quando ele foi chegando, já foram lhe falando: já está pronta a papelada e só falta a assinatura do senhor. E ele, nervoso, já foi respondendo: fique sabendo, sua secretária, que tudo isso aqui um dia foi meu. E que no dia em que eu vendi essa fazenda, o comprador estava sabendo que eu ficaria aqui trabalhando de empregado, e o corretor me avisou que ele tinha concordado. Disse que ele morava em outro estado, sendo que na verdade eu ainda nem o conheço, porque nem sequer aqui ele nunca apareceu. E pode dar um recado para esse seu patrão, sua secretária.

senhora entrou aqui me chamando de secretária, não sabe nem o que está dizendo. Eu é que sou a proprietária dessa fazenda e você é meu empregado. Nisso, ele abaixou a cabeça e ficou calado, mas depois respondeu: eu nunca na minha vida me senti tão humilhado. Pode me dar a papelada que eu assino minha demissão. Eu prefiro pegar a estrada do que ter que chamar uma mulher de meu patrão. Aí ela tirou da gaveta os papéis e uma caneta e colocou na sua mão. Depois que ele assinou, ela então se levantou e disse assim para ele: o senhor parece que está chorando? Se o senhor quiser agora, pode ir andando, que eu tenho mais o que fazer. Ele foi saindo cabisbaixo lá para fora, sabendo que ia embora, mas sem ter o rumo certo. Sua vida virou um deserto e ele se sentia agora realmente um velho desamparado. E nisso foi chegando um garotinho do seu lado e foi dizendo: por que é que o senhor está aí parado chorando, enquanto a minha mãe também chora lá de dentro te olhando? Eu nunca vi ela maltratar o empregado, mas o senhor pode ficar sossegado e não precisa chorar mais não, que ela já tá vindo aí e na certa vai lhe pedir perdão. E ele, quando viu ela se aproximando, já foi dizendo: eu não preciso do seu consolo e muito menos do seu perdão. A senhora

vida. Eu quero ouvir o som da sua batida, que sempre foi o sinal da minha chegada, mas que hoje me aponta a estrada, que por ironia será o meu ponto de partida. Eu já tô indo embora, já até peguei minha sacola, e a senhora já pode ir cuidar dos seus empregados. Que eu não preciso de despedida, porque desse chão que já foi a minha vida, eu não posso.

assinar não era sua demissão, era a escritura da fazenda que eu estou lhe devolvendo em suas mãos. Esse é o presente que eu queria te dar. E comigo o senhor não precisa se preocupar, que eu estarei aqui bem perto, em outra fazenda que eu acabei de comprar. E já que o senhor não vai mais embora, me

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3: Eita, eu de volta, eu voltando de novo. Quase que eu choro com essa mensagem, é linda demais. Vem aí, Leandro Leonardo, cantou pra nós. Esta noite foi maravilhosa. Zezé de Camargo e Luciano, tanto pra te dizer. Também vem aí o Marco Brasil com esse belo poema, né? É o sentido da vida, né? Esse poema eu vou mandar de presente pra Dona Ivaneide, né? Que é a avó do Carlos Alberto. Bom dia ao seu Zezinho, a Dona Ivaneide, ao Carlos Alberto, ao José Mateus. Que Deus ilumine o caminho de vocês. Obrigado pela sintonia. A Dona Ivaneide gosta muito dessa versão do Marco Brasil. Sentido da Vida é o nome deste poema, né, do Marco Brasil. 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

0: 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Agora sim, vamos tocando mais música, né? Agora nós vamos trazer essa bela música aqui. Vamos trazer essa voz inconfundível. Quem quer essa música é meu amigo Antônio Lotero, né? O Antônio Lotero, lá da Malhada da Pedra, mandou um abraço pra você.
1: É meu momento, é meu.
0: O Antônio Lotero, ele mandou um presente pra você também.
1: É meu momento, é meu.
0: Sempre ele tá presenteando nós, mandando um brinde pra nós.
1: É meu pai. É meu pai.
0: Mandar um bom dia também aqui pra o... o Mané, Mané Barbosa, né? Do Sítio das Moças. E também é o Deca. É Deca, né? O Deca também é ouvinte nosso.
1: É meu momento, é meu.
0: Eu disse que quando fosse falar em seu Antônio Lotero, você mandasse um abraço para o Deca. O Deca, eu não conheço ele, mas ele tá ouvindo nós também. Ele disse que é para você mandar um abraço para ele.
2: Quem disse? Quem disse?
0: O Deca. Manda um abraço pra ele, é do Sítio das Moças também. Manda um abraço pra ele, diga: alô, Deca, não sei qual é a idade dele, não sei se vou chamar seu Deca ou Deca, né? Mas manda um abraço pra ele.
3: Oi, papai.
0: Um abraço, criatura.
3: Abraço, papai.
0: Deixa de onda, deixa de onda. E vamos mandar esta bela canção nessa voz inconfundível para o seu Mané. Vou chamar Mané, né? Mané Barbosa, lá do Sítio das Moças, e também o Deca. Manda aí pra eles. E seu Antônio Lotero. Seu Antônio Lotero disse que quando era novo, tomava banho no Rio Ipujuca, deu um mergulho aqui e foi parar lá em Petrolina.
2: Quem disse?
0: Eu acho que tomando banho no Rio Ipujuca desce ali pras bandas, né, de Belo Jardim, Itacaimbó. Ele disse que foi parar em Petrolina, a nadando. Deixa de onda, deixa de onda, que ele tá ouvindo nós.

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8: Alberto, eu tô preocupado com tu, ó.
9: Eita, eu de volta, eu voltando de novo, agora é 7h40. Vamos atender aqui o Expedito Araújo, né? Ele pediu aqui uma música para oferecer aos seus irmãos, ao Geraldinho, ao Célio Ronaldo, ao João Guri lá na Grande São Paulo, ao Sávio em Belo Jardim, ao José Cícero lá em Marília, também o Paulo Sérgio em Sergipe, também para Fran, lá, e vamos falar em Fran, agradecer também ao Sodonca, né, lá em Distrito de Papagaio, curtindo o nosso programa. Vamos aproveitar aqui a esta oportunidade, vou mandando um bom dia aqui também para o meu amigo Léo, né, é o Léo Vaqueiro, né, é o Léo Vaqueiro, tá lá no bairro do Esplendor, tá curtindo o programa de nós, é, o Léo Vaqueiro lá, é Léo Vaqueiro, além de cantor, compositor, pedreiro, né? Tá me dando uma força lá na minha construção, né? É o meu amigo Léo, conhece o Léo, né? Cantor.
10: Quem disse?
9: Hein? Conhece não, é? Conhece ou não conhece? Fala a verdade.
10: É meu pai.
9: Hein?
10: É meu pai.
9: Ele tá mandando um abraço aqui pra você. Liga, alô, Léo Vaqueiro, bom dia.
11: Oi, papai. Atenção, papai.
9: Só tá faltando tu me dar uma ajuda lá na minha construção, viu?
10: É mesmo, Alberto? É mesmo.
9: Que tu não chega lá, não. Tu não vai lá, não. Tu nem atende telefone. Na semana passada eu liguei 599 vezes e tu não me atendeu. Não sei pra que tu quer telefone.
10: Alberto, você está nervoso?
9: Não sei pra que. Tu tem que ir lá dar uma forcinha a eu também, viu? Trabalhar de servente pra eu.
10: É mesmo, Alberto? É mesmo.
9: E quando terminar, eu lhe dou uma cajuína e dois pão doce.
7: Alberto, você está bem?
9: E vamos embora tocando mais música. Vamos mandar essa música também para Léo Vaqueiro. Léo Vaqueiro, ele é cantor, compositor e também é pedreiro de primeira qualidade. Manda uma música para ele também.

0: eu de volta, eu voltando de novo, 7:52, Trio Parada Dura e Marina Mendonça, Aceita Que Dói Menos, João Paulo e Daniel, Enxuga o Rosto, Meu Amor, Não Chore Não, Flávio Moreno, Enfermeira, e Não Dá Mais Tempo, Eu Vou Partindo, mas com coração partido, porque com saudade de vocês, né? Eu fico muito agradecido a cada um que me escuta, né? A cada um que me escuta. Aquele que não agrada, eu solicito desculpas, porque nem Jesus Cristo agradou a todo mundo, né? Então, eu tô indo embora com a última de hoje, na voz do Pablo. Fique com Deus, que as melhores coisas da vida aconteçam com todos nós. Se nessa manhã você está triste, está desanimado, né? Não está querendo viver mais porque está passando por um problema? Não, rapaz. Se todo mundo for querer tirar a sua própria vida porque está passando por um problema, todo mundo tem problema. Um tem maior do que o outro. Eu tenho um problema, você tem problema, né? Todo mundo tem problema. Eu tenho o meu, você tem o seu. Agora, o meu problema, ele é meu. Eu não vou para aqui, para a rádio, trazer problema para vocês. E você também que trabalha, não leve seus problemas para onde você trabalha, não. Que ninguém tem nada a ver com seus problemas. E nem vá contar a sua vida para o cliente. O cliente, quando ele chega aonde você está trabalhando, ele quer saber de atendimento. Ele não quer saber da sua vida, o que você está passando, o que deixa está passando. Deixe os seus problemas, quando você entrar num trabalho, para trás. Faça como eu. Quando eu chego aqui na rádio, que eu boto o primeiro pé no degrau, eu já vou esquecendo dos meus problemas. Porque eu tenho problema. Tu tem problema ou não? Tu tem problema?
1: Tu acha?
0: É?
1: Tu acha?
0: Eu sei não, que eu não sei da tua vida.
2: Alberto, você está nervoso?
0: Eu só perguntei se você tem problema.
1: Tu acha?
0: Então vamos embora com a última de hoje do Pablo. Estou indo embora.
3: Sim.

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2: 7h59.
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0: amigas, ouvintes dessa emissora e do programa Uma Luz em Seu Caminho, carinhosamente, bom dia. Bom dia a você que mora na cidade. Bom dia a você que mora na zona rural ou em qualquer município vizinhos onde penetra as ondas sonoras dessa emissora. É com as graças de Deus e a luz do Divino Espírito Santo que mais uma vez passamos a apresentar o programa Uma Luz em Seu Caminho. O programa Uma Luz em Seu Caminho, para você que não conhece ainda, o nosso programa é um programa espírita e aconselhativo, que tem o nosso objetivo de levar aos menos favorecidos pela sorte uma solução para os seus problemas. E quem é, meu amigo, que não tem problemas na sua vida? Pois fiquem todos sabendo que para todo problema existe uma solução, assim como toda doença tem cura. Toda doença é curável. É bastante que você procure o lugar certo e também a pessoa certa. A pessoa capacitada que Deus deixou em cima da terra para resolver esse tipo de problemas. E graças a Deus, meus amigos e minhas amigas, já tem mais de 20 anos que eu venho trabalhando nessa área espiritual. Com meus 10 anos de idade, eu já desvendava valiosos mistérios da vida humana. E graças a Deus, dentro do Espiritismo, eu tenho meus conhecimentos profundos. Por incrível que pareça, até hoje em meus trabalhos, eu nunca perdi uma cura sequer. E com você, meu amigo, e com você, minha amiga, nada será diferente. É bastante você me procurar e eu te garanto que abaixo de Deus vou resolver os seus problemas em dias contados.
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0: Olha, meus amigos e minhas amigas, o nome Mestre Justino de Ogum é um nome que, graças a Deus, é conhecido no Brasil inteiro por ter um trabalho sério, por ter um trabalho honesto, por ter um trabalho aprovado. Quem aprova os meus trabalhos não sou eu, é as pessoas que me procuram. Graças a Deus, todos os dias, em meus consultórios espirituais, aonde quer que eu esteja, inúmeras pessoas me procuram. Pessoas que chegam tristes e desanimadas. Quando sai alegres e satisfeitas. Porque viu que encontrou a pessoa certa para cuidar do seu problema. Eu nasci e me criei dentro do Espiritismo. Com meus 10 anos de idade, eu já desvendava valiosos mistérios da vida humana. Sou filho de Umbanda, nasci nos berços da Umbanda. Tenho o dom, o poder e a sabedoria de colocar a mão no subconsciente de qualquer ser humano e dizer o que se passa na vida de qualquer pessoa em cima da terra. Para adquirir esse dom, eu nunca precisei entrar em nenhuma faculdade. Para curar doenças, eu nunca precisei estudar medicina. Foi Deus quem me deu esse dom para que eu possa ajudar a quem precisa em cima da terra. Quanta paz, quanta luz. Portanto, se você é uma pessoa que anda triste na sua vida, tudo que você vai fazer dá errado. Seu tipo de comércio não vai para frente. Cada dia que passa, o futuro que você vê é fechar as portas do seu estabelecimento comercial. Você trabalha demais, seu dinheiro não rende. Dá um passo para frente e 4 ou 5 passos para trás. Olha, meu amigo e minha amiga, de repente algo misterioso pode estar acontecendo em sua vida e você não sabe. Você não tem o conhecimento. De repente você pode estar sofrendo com algum tipo de inveja, com algum olho grande, ou até mesmo alguma demanda espiritual e você não sabe de nada. Eu quero te dizer que é bastante você me procurar. E eu te garanto que abaixo de Deus, eu vou resolver o seu problema em dias contados.
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0: se você é uma pessoa que ama e não é correspondido? Você que ama e não é amado ou amada? Você que o seu casamento está fracassado? Cada dia que passa, o futuro que você vê é a separação. Em sua casa não tem alegria. No seu lar não tem paz. Enfim, você pode até mesmo estar separado da esposa ou separada do marido. A pessoa amada, ela pode morar em qualquer canto do Brasil e do mundo. Eu só preciso que você me traga o nome dessa pessoa completo, com a data do nascimento, ou que seja uma foto, ou até mesmo uma peça de roupa. E eu te garanto que abaixo de Deus, eu vou fazer a união do casal em dias contados. Porque graças a Deus, Deus me deu esse dom maravilhoso, o poder e a sabedoria para fazer a união de qualquer casal em cima da terra.
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4: Deus é Pai.
0: E se você é uma pessoa que sofre com algum tipo de doença crônica? Você que já procurou a medicina? A medicina nada pôde fazer para resolver o seu problema. Você que já fez vários tipos de exames? Seus exames não mostram nada. Você toma vários tipos de remédios e é mesmo que está tomando água. Tua casa muitas vezes ela parece mais uma farmácia do que mesmo a própria casa. De tanto remédio que você toma e nunca você encontra a cura para a tua doença. Eu quero te dizer, meu amigo e minha amiga, que de repente essa tua doença pode não ser para a medicina. Para isso Deus deixou as pessoas entendidas para que possa curar esse tipo de doença. E seja lá qual for o teu problema, seja lá qual for a tua doença, Deus me deu o dom, Deus me deu o poder e a sabedoria para curar qualquer tipo de doença crônica que existir em cima da terra. 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

0: E se você é uma pessoa que bebe e que não se domina, ou que tem alguém na tua casa, na tua família, que quando esse alguém bebe te faz passar vergonha, chega em casa quebrando tudo, bate na esposa, bate nos filhos, não reconhece pai, não reconhece mãe, no dia seguinte não sabe o que aconteceu, não sabe quem quebrou os objetos dentro de casa, enfim, não se lembra de nada do que fez. Eu quero dizer que essa pessoa, ela pode morar em qualquer canto do Brasil e do mundo. Eu só preciso que me traga o nome dessa pessoa completo, com a data do nascimento, ou que seja uma foto, ou até mesmo uma peça de roupa, e eu te garanto que abaixo de Deus, enquanto vida essa pessoa tiver, nunca mais ela levará um copo de bebida para a boca para tomar. Porque eu faço enjoar até mesmo porta e calçada de bar. E por mais velho que seja o vício da embriaguez, para mim não tem problema nenhum. Porque foi Deus que me deu o poder. Foi Deus que me deu a sabedoria para fazer qualquer ser humano em cima da terra enjoar a bebida, odiar a bebida igualmente o demônio odeia a cruz. Me procure que eu te garanto que abaixo de Deus você não vai se arrepender.
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atenção, você que não preparou ainda o seu copo com água, eu te convido nesse momento para pegar um simples copo com água, coloque diante do seu rádio, do seu aparelho de som, que é momento de levarmos o nosso pensamento a Deus e juntos rezemos. Chagas abertas, coração sangrando de tanto amor e bondade. Que o sangue do nosso Senhor Jesus Cristo no meu corpo se derrame, para que hoje e sempre eu ande bem vestido, ande bem calçado, ande bem armado com as armas de São Jorge, para que meus inimigos, vivos, visíveis ou invisíveis, tendo pés não me alcancem, tendo mãos não me toquem, tendo olhos não me enxerguem, e nem com o pensamento possa fazer mal algum contra a minha pessoa. E todos aqueles que tentar fazer o mal contra a minha pessoa ficará debaixo do meu pé esquerdo, assim como ficou o dragão embaixo das patas do cavalo guerreiro de São Jorge. Amém. Você que participou comigo dessa oração, se você sente alguma inflamação por dentro, problemas de gastrite, qualquer problema por dentro, tenha fé em Deus primeiramente, tome uns 3 goles dessa água e tenha fé em Deus que a tua doença há de ser curada. Quem vai te curar não é oração, muito menos a água, é a fé que você tem em Deus. Se você sente enfermidades por fora, você lave a região afetada. Em seguida, você agoa os 4 cantos da sua casa, que servirá para espantar qualquer

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0: E finalizamos por aqui o nosso programa de hoje. Voltamos a se encontrar no próximo programa, se assim o nosso bom Pai nos permitir. Tchau, fiquem todos com Deus e até a próxima, se Deus quiser.
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2: Oito horas e 30 minutos.
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7: Olá, uma ótima terça-feira para você. Hoje, dia 6 de outubro de 2026. Eu sou Kleber Salles e está começando o nosso Café com Notícias. Vamos conferir o que é destaque no Brasil e no mundo agora, na edição do Café com Notícias, com a nossa equipe de rádio jornalismo.
8: No Pará, Dr. Daniel do Podemos recebeu 51,36% dos votos e foi eleito no primeiro turno. Dr. Daniel Santos foi prefeito de Ananindeua e construiu sua carreira política na região metropolitana de Belém. Seu programa de governo é dividido em 8 áreas e prevê medidas para reduzir filas de consultas, exames e cirurgias, além de ações em educação, segurança, infraestrutura, desenvolvimento econômico e modernização da gestão pública. E terão 8 anos no Senado, Helder Barbalho, do MDB, e Chicão, do União Brasil. Ex-governador do Pará por 2 mandatos, Helder Barbalho também foi prefeito de Ananindeua e ministro nos governos Dilma Rousseff e Michel Temer. Deixou o governo em abril de 2026 para disputar o Senado, encerrando uma trajetória no Executivo Estadual, marcada por grandes obras de infraestrutura e pela preparação do Pará para sediar a COP30. Já Francisco da Chagas Silva Melo Filho, Chicão, é natural de Cruzeiro do Sul, no Acre. É servidor público, advogado e político brasileiro. Conhecido no meio político como Chicão, iniciou a trajetória política em Ananindeua, no Pará, onde foi vereador e presidente da Câmara Municipal, além de atuar como vice-prefeito entre 2005 e 2007, na primeira gestão de Helder Barbalho. De Brasília, Beatriz Arcoverde, da Rádio Agência Nacional.
9: São Paulo, sem segundo turno. Tarcísio de Freitas, do Republicanos, foi reeleito governador do estado. O candidato recebeu quase 14 milhões e meio de votos, o equivalente a 62% dos votos válidos. O principal adversário de Tarcísio, Fernando Haddad, do PT, terminou a eleição em segundo lugar, com 8 milhões e 400 mil votos, pouco mais de 36% do total. Ex-prefeito da capital paulista, ex-ministro da Educação e ex-ministro da Fazenda, Haddad voltou a disputar o Palácio dos Bandeirantes depois de ter sido derrotado pelo próprio Tarcísio em 2022. Já Tarcísio assumiu o governo de São Paulo em janeiro de 23. Antes de chegar ao governo paulista, foi ministro da Infraestrutura no governo Jair Bolsonaro e ocupou cargos técnicos no Serviço Público Federal. No primeiro mandato como governador, Tarcísio consolidou-se como um dos principais nomes do Republicanos e da direita brasileira. Entre as maiores marcas do primeiro mandato estão privatizações, como a da Companhia de Abastecimento de Água do Estado, a Sabesp, e concessões, como as linhas de trem da CPTM. Também foi uma gestão marcada por investimentos em infraestrutura, proximidade com o setor privado e críticas na área de educação, por questões como erros em materiais didáticos, militarização de escolas e uso de ferramentas digitais no lugar de professores. Já as duas vagas do Senado ficaram com Guilherme Derrite, do PP, e André do Prado, do PL, que tiveram o apoio do próprio Tarcísio. Derrite é capitão da reserva da PM, foi deputado federal e ex-secretário de Segurança Pública de Tarcísio de Freitas, onde teve uma gestão marcada pelo aumento da letalidade policial. André do Prado já foi prefeito de Guararema e era presidente da Assembleia Legislativa de São Paulo. Da Rádio Agência Nacional em São Paulo, Eliane Gonçalves.
10: Com a proibição das apostas online no país, com a MP das Bets, os apostadores têm até as 23 horas e 59 minutos desta segunda-feira para retirar voluntariamente os valores disponíveis nas plataformas de aposta online. Amanhã, dia 6, todos os sites e aplicativos sairão do ar. Os sites de aposta estão no ar somente para a retirada desse dinheiro. Para pedir o resgate, o apostador deve fazer o login no site ou aplicativo da Casa de Apostas, ir até a área de saldo e selecionar a opção saque, indicando o Pix ou a conta bancária. Quem não fizer o resgate vai receber o saldo de volta por meio dos bancos que operam com as empresas de apostas entre 9 e 14 de outubro. Entre os dias 7 e 8, as empresas deverão informar aos bancos os valores mantidos nas contas dos apostadores, vinculados aos respectivos CPFs. A devolução dos saldos vai ser feita integralmente por meio das instituições financeiras. Caso haja algum impedimento para a devolução, a Caixa Econômica Federal vai poder, então, intermediar o pagamento aos apostadores a partir de 14 de outubro. A medida provisória que acabou com as bets foi anunciada pelo governo no dia 25 de setembro e já está no Congresso aguardando instalação da comissão mista. Da Rádio Nacional em Brasília, Ana Lúcia Caldas.
11: A Polícia Federal divulgou nesta segunda-feira o balanço final da atuação no primeiro turno das eleições, realizado neste domingo. Ao todo, foram instaurados 49 inquéritos e lavrados 100 termos de ocorrência por suspeita de crimes eleitorais. As infrações foram contabilizadas em 23 estados e no Distrito Federal. Conforme o balanço, 204 pessoas foram conduzidas pelas autoridades. As ações também resultaram na apreensão de mais de R$ 2.800.000 em bens e valores. Desse total, pouco mais de R$ 520.000 estavam em dinheiro vivo. Entre os crimes mais investigados estão a propaganda irregular e a corrupção eleitoral, principalmente compra de votos. Segundo a Polícia Federal, os valores de bens e dinheiro em espécie apresentados são preliminares e ainda passarão por validação. Os números divulgados mostram ainda que a PF instaurou ao longo deste ano 1.337 inquéritos relacionados a crimes eleitorais. Outro dado que chama a atenção é o volume de apreensões realizadas em 2026. O valor total dos bens retidos pelas operações alcançou mais de 47,5 milhões de reais. Desse montante, aproximadamente 31 milhões correspondem a dinheiro em espécie. Da Rádio Nacional no Rio de Janeiro, Tatiana Alves. A Polícia Federal registrou até amanhã desta segunda-feira 105 termos circunstanciados de ocorrência por suspeitas de crimes nas eleições gerais de 2026. As infrações foram contabilizadas em 23 estados e no Distrito Federal. Segundo o balanço mais recente, 338 pessoas foram conduzidas pelas autoridades. As ações também resultaram na apreensão de mais de R$1.800.000 em bens e valores. Desse total, quase R$500.000 estavam em dinheiro vivo. Entre os crimes mais investigados estão a propaganda irregular e a corrupção eleitoral, principalmente a compra de votos. Os números divulgados mostram ainda que a PF instaurou ao longo deste ano 1.332 inquéritos relacionados a crimes eleitorais. Outro dado que chama a atenção é o volume de apreensões realizadas em 2026. O valor total dos bens retidos pelas operações passa de R$46 milhões de reais. Desse montante, aproximadamente 31 milhões correspondem a dinheiro em espécie. Segundo a Polícia Federal, os valores apresentados neste balanço são preliminares e ainda podem ser atualizados. Isso porque novas ocorrências continuam sendo registradas, investigações seguem em andamento e os sistemas da corporação passam por atualizações. Da Rádio Nacional no Rio de Janeiro, Tatiana Alves.
7: Continue ligado, daqui a pouco depois do intervalo estaremos de volta com mais informações para você dentro do nosso Café com Notícias.
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7: Estamos de volta aqui com o Café com Notícias desta terça-feira, chegando mais destaques, mais informações no seu rádio.
15: A campanha eleitoral de 2026 entra em uma nova fase a partir desta segunda-feira para candidatos à presidência da República e ao governo do Distrito Federal e de mais 6 estados, onde haverá segundo turno para governador. De acordo com o calendário do Tribunal Superior Eleitoral, depois de 24 horas do fim da votação do primeiro turno, candidatos, partidos e federações que disputam o segundo turno já podem retomar as atividades de campanha. A partir das 5 da tarde desta segunda-feira, estão autorizadas atividades de campanha. A partir das 5 da tarde desta segunda-feira, estão

0: Sexta-feira, dia 9, e segue até o dia 23, 2 dias antes da votação. O segundo turno será no domingo, dia 25, nos mesmos locais de votação e horários do primeiro, das 8 da manhã às 5 da tarde, pelo horário de Brasília. Da Rádio Nacional, no Rio de Janeiro, Solimar Luz.
1: Um estudo com pacientes com câncer de pulmão no Amazonas identificou uma frequência elevada de mutações do gene EGFR. A alteração pode ter impacto na definição do tratamento e reforça a importância do diagnóstico molecular na região. Os resultados foram apresentados pelo oncologista clínico William Fuzita durante a Conferência Mundial de Câncer de Pulmão, promovida pela Associação Internacional para o Estudo do Câncer de Pulmão. A pesquisa analisou o perfil molecular de pacientes amazonenses e identificou características que, segundo os pesquisadores, diferem das observadas em outras populações brasileiras.
2: A principal mutação encontrada foi a mutação no gene EGFR, que no estado do Amazonas foi para 46% aproximadamente, quando que a gente compara com a média nacional é de 20 a 23%.
1: Esse tipo de exame permite identificar características específicas do tumor e, em determinadas situações, ajuda a definir se o paciente pode se beneficiar de terapias direcionadas. Segundo William Fuzita, conhecer o perfil genético dos tumores encontrados no Amazonas pode contribuir para uma abordagem mais individualizada dos pacientes.
2: E por que ela se mostra diferente do resto do Brasil? Principalmente é pela ancestralidade, muito provavelmente pela grande parcela da população ter descendência indígena e andina.
1: Os dados ganham importância diante da previsão do Instituto Nacional do Câncer. A estimativa é de cerca de 320 novos casos de câncer de traqueia, brônquios e pulmão no Amazonas em 2026. Com a identificação das características genéticas do tumor, os médicos podem ter mais informações para avaliar, quando indicado, opções de tratamento direcionado para cada paciente. Do Sistema de Comunicação Encontro das Águas, Victor Itaife para a Rádio Nacional.
3: Eleitores que não foram às urnas e os que ainda estão indecisos podem definir o resultado das eleições deste ano. No primeiro turno, mais de 33 milhões e 400 mil eleitores não votaram. A abstenção foi de 21,08%, o maior índice desde 1998. Dos quase 159 milhões de eleitores aptos a votar, cerca de 125 milhões compareceram às urnas, quase 79% do eleitorado. O cientista político Breno Vieira explica que uma abstenção entre 20% e 22% já era esperada.
4: Apesar do esperado, é um contingente eleitoral bastante grande, né? É cerca de 33 milhões de eleitores. Por se tratar de um volume grande, é um volume que pode, de certa forma, decidir uma questão de uma eleição, como a gente vê que principalmente as últimas eleições presidenciais estão sendo ganhadas, né, em termos bem na margem.
3: A abstenção deste ano ficou próxima da registrada em 2022, quando 20,95% dos eleitores não compareceram às urnas. Naquele ano, no segundo turno, a abstenção caiu para 20,59%. Para Breno Vieira, o comparecimento dos eleitores pode influenciar o resultado.
4: Em 2022, o primeiro turno teve uma abstenção próxima, né, de 21% e caiu depois no segundo turno. Diferente, por exemplo, de 2018, né, onde a gente vê uma abstenção no primeiro turno bem menor e no segundo turno bem maior. Então, as pessoas podem comparecer e podem realmente mudar, né, essa questão de como vai ser projetado o voto. É uma outra eleição, recomeça-se a pensar como vai ser esse contexto eleitoral.
3: O especialista em ciência política Ariel Calmon explica que no segundo turno a estratégia é manter os votos já obtidos, principalmente na disputa pela presidência da República e conquistar novos.
5: Agora as campanhas elas vão ter o desafio de manter as suas bases mobilizadas para evitar o aumento da abstenção no dia 25 e reestruturar esse diálogo com o eleitor moderado. Tanto Lula quanto Flávio vão ter que focar nesse eleitor moderado.
3: Ariel Calmon fala sobre a dificuldade para os candidatos no segundo turno.
5: Mas a dificuldade maior está no presidente Luiz Inácio, porque é um choque para a campanha do PT terminar o primeiro turno atrás do senador Flávio Bolsonaro e, de acordo acordo com o que nós temos de candidatos também derrotados em primeiro turno, eles são mais alinhados ideologicamente a Flávia.

0: Bolsonaro, as pesquisas mostram que uma eventual transferência de voto desses candidatos derrotados em primeiro turno favoreceria Flávio Bolsonaro.
1: O presidente do Tribunal Superior Eleitoral, Cássio Nunes Marques, afirma que a abstenção é um problema. Segundo ele, a Justiça Eleitoral vai trabalhar para aumentar o comparecimento dos eleitores no segundo turno.
2: A abstenção para as pessoas que não são obrigadas a comparecer às urnas, ela tem um indicativo muito elevado. Com os idosos, ela chega a 50% e entre 16 e 17 anos, 20%. Mas está dentro do esperado. Não é o ideal, a abstenção de 20%. A ideia é intensificar e aperfeiçoar todos os mecanismos disponíveis para a Justiça Eleitoral para que a gente consiga diminuir esse percentual no segundo turno.
1: Mato Grosso do Sul, Rio de Janeiro, Minas Gerais e São Paulo tiveram os maiores índices de abstenção. Na outra ponta, Ceará, Roraima, Piauí e Sergipe registraram os menores índices. O primeiro turno teve ainda 2 milhões e 200 mil votos em branco e 3 milhões e 600 mil votos nulos. A votação no segundo turno acontece no domingo, 25 de outubro. Da Rádio Nacional em Brasília, Renato Ribeiro. O primeiro turno das eleições deste ano registrou uma abstenção de 21%, o equivalente a quase 33 milhões e meio de eleitores. O número de ausentes é o maior desde 1998. Dos 160 milhões de eleitores aptos a votar, cerca de 125 milhões compareceram às urnas, quase 79%. Após a divulgação dos resultados, o presidente do Tribunal Superior Eleitoral, Cássio Nunes Marques, afirmou que vai trabalhar para diminuir a abstenção no segundo turno.
2: Não é o ideal, a abstenção de 20%. A ideia é intensificar e aperfeiçoar todos os mecanismos disponíveis para a Justiça Eleitoral para que a gente consiga diminuir esse percentual no segundo turno.
1: O primeiro turno registrou ainda 2 milhões e 200 mil votos em branco e 3 milhões e 600 mil votos nulos. A votação no segundo turno acontece no domingo, 25 de outubro. Da Rádio Nacional em Brasília, Renato Ribeiro.
3: Fique ligado, depois do intervalo estaremos de volta no terceiro bloco do Café com Notícias, destacando os principais fatos, a cobertura completa das eleições 2026, tudo isso e muito mais já já.
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3: 9:32.
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6: De volta aqui com o nosso Café com Notícias, chegando mais informações para você nesta manhã de terça-feira.
7: Na nova configuração da Câmara e do Senado, o PL saiu como grande vencedor. Vai ter a maior bancada nas duas casas, serão 121 deputados e 28 senadores, número bem superior que a segunda maior bancada, que é composta por 88 deputados da Federação PT, PCdoB e PV e apenas 8 senadores do Partido dos Trabalhadores. Nesse novo desenho, chama a atenção de especialistas, agnada à extrema-direita. A preocupação é inclusive com retrocessos, com o debate de pautas ligadas mais a valores conservadores e menos progressistas. É o que diz a cientista política Alina Ribeiro.
8: Existe uma pauta do conservadorismo que é muito forte, existe uma ideia de família que é muito específica e aí nos discursos eles colocam a esquerda como se ela fosse contra a família, né? Mas não fica muito claro que tipo de família é essa. Enfim, acho que vai ser importante a gente olhar muito bem, não só para essa ascensão da direita, mas que direita essa direita representa. E o que me parece é que é uma direita antidemocrática e que pode sim gerar retrocessos muito importantes para o Brasil.
7: A votação na Câmara dos Deputados estabeleceu alguns recordes. Dois candidatos do PL bateram os 3 milhões de votos. Nicolas Ferreira em Minas e Lucas Pavanato em São Paulo. Ter maioria nas casas é importante por diversos motivos. Entre eles, o presidente da Câmara é o terceiro na linha sucessória. Ele que substitui o presidente e o vice em caso de ausências. Além disso, é também o presidente da Câmara quem inicia processos de impeachment, por exemplo. Já no Senado é onde ocorrem as sabatinas de autoridades e onde tem andamento os processos contra ministros do Supremo Tribunal Federal. A avaliação é da advogada constitucionalista Damares Medina.
9: Se os senadores aprovam em sabatina o nome do ministro indicado pelo presidente da República, o Supremo Tribunal Federal é competente no futuro para julgar esses próprios senadores. E o que que essa simetria gera em um ambiente de erosão constitucional, de erosão democrática, de crises que os ministros têm enfrentado, né? Então, para 2027, nós esperamos um Senado que vai se posicionar de uma maneira muito assertiva com relação aos desdobramentos das investigações que estão em curso no Supremo Tribunal Federal e para além do Supremo também, né? Porque nós sabemos que os senadores também estão envolvidos em várias denúncias, né?
7: Já o doutor em Ciência Política e professor da Universidade de Brasília, Jefferson Santos, o recado passado pelo eleitor nas urnas é o de que temas importantes ao eleitor não foram tratados na campanha e que agora é preciso realinhar os próximos passos. E ele lembra, a eleição ainda não acabou.
10: A eleição não acabou ainda, né? A gente tem alguns estados e a gente tem a eleição federal para a presidência. É uma eleição importante e que não está decidida. Então, a campanha está aberta, eu acho que a partir desta semana uma nova eleição se é colocada na praça, né? Então, a agenda legislativa, ela também vai responder um pouco ao resultado eleitoral.
7: De modo geral, a renovação na Câmara ficou em 35%. Dos 513 deputados, 183 são de primeiro mandato. No Senado, foram 54 senadores eleitos, 14 deles reeleitos. Da Rádio Nacional em Brasília, Priscila Mazenotti. O PL foi o partido que mais elegeu deputados e senadores. Com isso, vai ser a maior bancada, tanto na Câmara quanto no Senado, na próxima legislatura. Na Câmara, o percentual de renovação foi menor do que o de manutenção, por assim dizer. 35,67% serão novos, de primeiro mandato. Isso quer dizer que dos 513 deputados, 183 estão entrando agora. 58,6%, ou seja, 301 foram reeleitos. E o PL levou a maior parte das vagas, 121 deputados ao todo. Bancada ainda maior que em 2022, 24 deputados a mais, aliás. Atrás do PL, com mais número de deputados, mas bem atrás, está a federação PT, PCdoB e PV, com 82 parlamentares. Bancada que ainda vai ser menor, porque elegeu 6 deputados a menos que na última eleição. A gente sabe que ter a maior bancada garante a escolha dos cargos mais disputados, inclusive com possibilidade de eleger o presidente da casa. Já no Senado, foram 54 senadores eleitos, a renovação foi de 2/3, tanto é que votamos em 2 senadores. O PL elegeu 19, com isso também por lá vai ser a maior bancada, vai sair dos atuais 15 para 28 senadores a partir do ano que vem. O PT se manteve com 9 senadores e o MDB perdeu 2, sai dos 10 que tem hoje para 8. Ainda assim, será a terceira maior bancada do Senado. E um detalhe, em 5 localidades, Distrito Federal, Mato Grosso do Sul, Rio de Janeiro, Rondônia e Santa Catarina, teve dobradinha. Os 2 senadores eleitos são justamente do PL. Com isso, a importância do partido e o poder dele, além da influência na governabilidade, aumentam. É o Senado que tem poder, por exemplo, de fazer impeachment de ministros no STF. Já na Bahia, também teve dobradinha, mas do PT. Rui Costa e Jax Wagner eleitos. Jax Wagner, na verdade, reeleito. E atenção, a posse dos deputados é no dia 1º de fevereiro. É uma data diferente da posse presidencial, que a partir do ano que vem será no dia 5 de janeiro. Da Rádio Nacional em Brasília, Priscila Mazenotti.
11: 7 categorias de produtos de higiene pessoal, cosméticos e perfumes poderão ser produzidos de forma artesanal no Brasil. A lista foi publicada nesta segunda-feira pela Anvisa, Agência Nacional de Vigilância Sanitária. estão no rol. Produtos de perfumaria com base alcoólica, como perfumes, colônias e águas perfumadas, odorizantes de ambiente, incluindo velas aromáticas, sachês perfumados, difusores e sprays. A lista da Anvisa também inclui produtos sólidos para banho e imersão, como sais, sabonetes em barra para o corpo, shampoos e condicionadores sólidos, óleos, manteigas corporais e bálsamos, desodorantes para axilas em barra sem sais de alumínio. A norma entra em vigor em 60 dias e busca orientar os produtores sobre o que é permitido. A agência reguladora fez ainda recomendações em relação aos rótulos, publicidade e segurança. Entre as restrições, por exemplo, estão promessa de combate à queda de cabelos, no caso de shampoos e condicionadores, efeitos antiacne ou clareador para os sabonetes, ou ainda a divulgação como antitranspirantes ou hidratantes para perfumes e colônias. Todos os produtos deverão trazer alertas mínimos de segurança, como uso externo, suspensão do uso em caso de irritação e evitar contato com os olhos e mucosas. Com informações da Agência Brasil, da Rádio Nacional no Rio de Janeiro, Priscila Terezo.
12: O Nobel de Medicina, maior prêmio da área de saúde no mundo, foi anunciado nesta segunda-feira. Karl Deisseroff, dos Estados Unidos, e os alemães Peter Hegemann e Georg Nagel foram escolhidos por suas pesquisas relacionadas à optogenética, técnica que utiliza raios de luz para ativar ou desativar células nervosas individuais do cérebro vivo. O anúncio dos vencedores foi feito pela Assembleia do Nobel, do Instituto Karolinska, na Suécia. A optogenética é uma técnica já utilizada em laboratórios mundialmente. Por meio dela, é possível descobrir como o cérebro armazena, entre outros, memórias, sentimentos e comportamentos. No ambiente clínico, a técnica tem sido aplicada para restaurar a visão de pacientes que ficaram cegos devido à retinite pigmentosa. Além disso, a expectativa dos pesquisadores é que ela também auxilie no desenvolvimento dos implantes na estrutura em forma de caracol, no ouvido interno, o que pode aumentar a precisão dos estímulos nos nervos auditivos, frente aos dispositivos já usados. A base da pesquisa se iniciou na década de 1990, quando Hegemann e Nagel descobriram, a partir de uma alga, a existência de uma proteína sensível à luz. Ela funciona como um canal celular para a passagem de nutrientes, que se abre quando recebe luz. Estudos posteriores, realizados em células nervosas de ratos, confirmaram que a proteína pode ser aplicada também em humanos, funcionando como uma espécie de interruptor acionado pelos estímulos de luz. Para celebrar os 125 anos da premiação, o Nobel teve o valor do prêmio aumentado para US$ 1.200.000, o equivalente a R$ 6,3 milhões. Até a próxima segunda-feira, serão conhecidos os vencedores das outras categorias do prêmio, em cerimônias transmitidas ao vivo pelo canal oficial no YouTube. Sob supervisão de Vitória Elizabeth, da Rádio Nacional, no Rio de Janeiro, João Barbosa.
6: Fique ligado, daqui a pouco, depois do intervalo, a gente volta no quarto e último bloco do Café com Notícias, desta terça-feira.
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14: 9:46.
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7: Último bloco do Café com Notícias para você que nos acompanha neste momento. As primeiras informações desta manhã de terça-feira.
8: O presidente do Tribunal Superior Eleitoral, Cássio Nunes Marques, considerou que as eleições ocorreram de forma tranquila em todo o Brasil, sem ameaças do crime organizado ou de interferência estrangeira. A expectativa é para um segundo turno de normalidade no país.
9: Estendo a minha gratidão também às eleitoras e os eleitores pela confiança e pela participação. Ressalto, todavia, que a eleição não termina quando a votação é encerrada. Ela se completa quando a vontade soberana do eleitorado é conhecida e respeitada. Vamos agora trabalhar para termos um segundo turno com a mesma tranquilidade e normalidade que tivemos neste primeiro turno.
8: Nunes Marques destacou que os efeitos do El Niño no país foram uma das preocupações para a eleição. Segundo o ministro, o esforço institucional do tribunal permitiu medidas para evitar maiores transtornos.
9: Dos efeitos do El Niño, hoje, no dia da votação, nós criamos no âmbito do TSE uma sala climática, convidando uma série de profissionais, não só servidores da casa, muitos colaboradores, órgãos do governo, todos aqueles que podiam contribuir para, além de uma mera previsão do tempo, já prevenir de eventuais transtornos em razão desse evento climático.
8: O presidente do TSE ainda considerou positivas as medidas para o combate à desinformação, possibilitando uma redução das denúncias apresentadas ao tribunal.
9: O Sistema de Alerta de Desinformação Eleitoral, o SIAD, por sua vez, registrou neste ciclo eleitoral uma redução expressiva no número de denúncias relacionadas à integridade do processo eleitoral e à possível supressão do voto. Em 2022, entre 1º de agosto e a véspera da votação, foram registradas 18.487 denúncias. No mesmo período de 2026, foram 2.604 denúncias. Isso representa uma redução de aproximadamente 86% no volume de registros.
8: Sobre o número alto de abstenções, que chegou a 21% do eleitorado, o presidente do TSE disse que o tribunal deve reforçar as medidas para incentivar a população a estar presente no segundo turno. Da Rádio Nacional em Brasília, Gésio Passos.
10: A imprensa internacional repercutiu os resultados do primeiro turno das eleições gerais no Brasil neste domingo. O britânico The Economist escreveu que os resultados mostram que o movimento radical no Brasil não foi sepultado, que o país ainda não superou a polarização de quase uma década. A rede Al Jazeera destacou que a eleição acontece em um momento decisivo para a maior economia da América Latina, com preocupações em relação à criminalidade, ao custo de vida e sobre a relação tensa com os Estados Unidos. A agência de notícias Reuters destacou que, apesar das preocupações com as finanças e o crescimento econômico, a campanha eleitoral no Brasil ofereceu pouco debate sobre esses temas. O argentino Clarim chamou de reviravolta surpreendente e dramática o conservador Flávio Bolsonaro contrariar as pesquisas. Mas a incerteza para o segundo turno permanece. Já o inglês The Guardian disse que o candidato de extrema-direita e filho do ex-presidente Jair Bolsonaro teve um desempenho acima do esperado. O jornal alemão Deutsche Welle disse que a eleição foi marcada por uma onda de direita também no Senado e nos governos estaduais. A rede estatal francesa destacou que outros familiares do ex-presidente obtiveram vitórias nesse domingo e que durante a campanha, Flávio Bolsonaro prometeu anistiar o pai, que está preso. No meio dessas manchetes, as declarações do presidente norte-americano chamaram a atenção. Donald Trump trocou o nome do Brasil pelo nome da Índia ao comentar as eleições nesse domingo. Trump elogiou o fato dos resultados de uma votação com 125 milhões de eleitores saírem no mesmo dia. Da Rádio Nacional em São Luís, Gabriel Correa. A quantidade de eleitores deficientes cresceu 42% e a Justiça Eleitoral ampliou os recursos de acessibilidade esse ano. De um lado, cresceu para quase 2 milhões o número de eleitores com algum tipo de deficiência aptos a votar. Do outro, 510 candidatas e candidatos declararam possuir algum tipo de deficiência nessas eleições gerais, a maioria com deficiência física e visual e disputando cargos no Legislativo. Para acompanhar o aumento do eleitorado com necessidades especiais, a estrutura nos locais de votação também teve que ser ampliada. O número de sessões eleitorais com acessibilidade subiu de 156 mil em 2022 para mais de 220 mil este ano, uma alta de 41%. Foram locais com rampas e passagens livres de obstáculos para facilitar a circulação e o acesso de pessoas com mobilidade reduzida. No caso da deficiência visual, as urnas contaram com orientação por áudio e fornecimento de fones de ouvido. Para a deficiência auditiva, a tela da urna exibiu um intérprete de Libras no canto inferior para os eleitores surdos. Da Rádio Nacional em São Luís, Gabriel Correa. O presidente do governo espanhol, Pedro Sánchez, anunciou nesta segunda-feira a convocação de novas eleições. A medida já publicada significa a dissolução formal do parlamento. Antes do anúncio, Pedro Sánchez realizou uma reunião com o Conselho de Ministros para formalizar o decreto. A decisão de convocar eleições para o dia 29 de novembro, antes do prazo, é para renovar e ampliar o apoio popular nas urnas, já que o governo precisa de maioria parlamentar para superar o bloqueio político no Congresso e dar continuidade às reformas sociais e econômicas. Na última sexta-feira, o parlamento rejeitou as propostas para enfrentar a crise habitacional, que gerou protestos em todo o país. Segundo a agência Reuters, a eleição antecipada é uma aposta de alto risco na tentativa de capitalizar com a onda de indignação sobre preços inacessíveis e moradias na Espanha. Segundo Sánchez, a atual coalizão progressista enfrenta tensões parlamentares e emergências globais. Ele reconheceu que há desafios no combate à desigualdade no acesso à moradia que exigem uma nova consulta à população. O principal partido de oposição, o Partido Popular, comemorou a convocação de eleições antecipadas. Após o anúncio, o índice das principais empresas espanholas se manteve estável, assim como os títulos da dívida pública. Da Rádio Nacional em São Luís, Gabriel Correa.
11: A consolidação da posição política nos estados e a continuidade de governo podem explicar os resultados nas eleições estaduais no primeiro turno, segundo especialistas. Das 27 unidades da federação, em 20, os eleitores já definiram os governadores nesse domingo. Para o cientista político Fábio Kersch, professor da Unirio, uma explicação é a escolha de manter os projetos que já estavam no poder. 11 candidatos foram reeleitos ou eram vice que assumiram.
12: Só uma das explicações, né, pelo menos para 11 estados, foi de que foi uma escolha mais rápida, mais imediata, ainda no primeiro turno, porque justamente era uma sinalização de continuidade. Então, eu acho que pode ser um pouco uma combinação dessas duas coisas. Menos candidatos e várias candidaturas representando continuidade.
11: O doutor em sociologia política, Rodrigo Oroshovski, vê também uma consolidação do viés político em alguns estados.
13: Aqui no sul do Brasil, 3 governadores do PL se elegeram em primeiro turno. No Nordeste, 3 do PT. Então, me parece que é muito mais um fenômeno de uma cristalização de uma posição majoritária dentro dos estados. Porque, por exemplo, se você tem um segundo, um terceiro candidato competitivo, o eleitor ele vota nele, mas leva a eleição para um segundo turno. Não foi o caso dessas eleições.
11: Nesse cenário, houve pouca mudança no mapa político dos estados. Por isso, espera-se a manutenção do diálogo numa eventual reeleição de Lula. Já no caso de um primeiro mandato de Flávio Bolsonaro, é preciso ver como se daria na prática, acredita Fábio Kersch.
12: Lula, quando governou, não há, vamos dizer, denúncias fortes de ele discriminando algum governador por ser de um partido ou de outro. Os governos foram atendidos de maneira independente da identificação partidária do governador. E agora, em relação ao governo Bolsonaro, ou pelo menos do governo Flávio, é uma incógnita. A gente não pode dizer se vai acontecer o mesmo, se ele vai ter uma relação, vamos dizer assim, republicana, por exemplo, com governadores de esquerda.
11: Rodrigo Orochovski também vê a situação de Flávio Bolsonaro como incógnita, mas diz que a manutenção de uma relação republicana é importante para a democracia.
13: As populações, por exemplo, os cidadãos, cidadãs que estão lá nos estados, independentemente de quem é o governador, merecem um tratamento igualitário do governo federal, que as políticas públicas sob responsabilidade do governo federal funcionem, independentemente de onde se esteja. É isso que faz uma democracia funcionar.
11: O partido com mais governadores eleitos no primeiro turno foi o PL, com 5. O PSD teve 4. O PT ficou com 3 governadores. Republicanos, MDB e progressistas elegeram 2 governadores. E Podemos e PSDB, 1 cada. Da Rádio Nacional em Brasília, Gabriel Bruno.
7: Termina aqui a edição desta terça-feira do nosso Café com Notícias. Com a apresentação e a produção de Kleber Salles e com a participação dos nossos repórteres, o Café com Notícias volta amanhã. Forte abraço para você e até lá.
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5: 10 horas.
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2: 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E você, o The Best, o melhor ouvinte, chega mais, aumenta o volume, vem com as melhores. 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Chegamos, pessoal. 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
2: Essa aqui tem que estar preparado pra sofrer, hein? Quem sabe, solta a voz, canta com a gente assim, ó.

0: Esse bloco foi arrasador, é o show da manhã. Já já estão de volta com muito mais som pra você e participação também. E vou trazer o seu horóscopo do dia. Se liga, daqui a pouquinho tô chegando.
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2: Fala, gente! Nós estamos chegando aqui na nossa rádio maravilhosa. Delícia de terça-feira, chuchu! Hoje é dia 6, hein? 6 de outubro de 2026. Tudo bem? Tudo jóia? Tudo beleza? Muito bom estar aqui. Eu sou o Cauê. E a partir de agora tem o nosso Fofocando, né? A gente vai saber quais são os destaques do mundo dos famosos nessa delícia de terça-feira. E ó, chuchuzinho, a gente começa o nosso Fofocando de hoje trazendo uma curiosidade sobre o cantor Ney Mato Grosso. Vocês sabiam que ele mantém há cerca de 3 décadas uma propriedade de 140 hectares em Saquarema, na região dos Lagos, no Rio de Janeiro? Pois é, cercado pela Mata Atlântica, o local se tornou muito mais do que a casa do cantor, viu? Também virou um espaço para recuperação de animais silvestres. Olha só que interessante. A história começou depois que o Ney encontrou a propriedade quase por acaso, né, durante um passeio pela região. Ele viu lá uma cachoeira dentro do terreno e pediu autorização para entrar e descobriu que a área estava à venda. Decidiu então comprar o lugar. E uma coincidência chamou a atenção. Um rio que passa em frente à casa se chama Rio Mato Grosso, mesmo nome do estado natal aí do cantor. A serra localizada atrás da propriedade também leva o nome Mato Grosso. Ney decidiu interromper a criação de gado e aí permitiu que a vegetação voltasse a crescer. Mais da metade da área é destinada à conservação ambiental. Em parceria com o Instituto Vida Livre, do qual ele é patrono, a propriedade passou a receber animais silvestres resgatados em processo de reabilitação. Entre eles estão cobras, tartarugas, lontras, jacarés, gaviões, gambás, bichos preguiça, corujas e capivaras. Antes de retornar à natureza, os animais passam por avaliação veterinária e um período de adaptação. Aos 85 anos, o Ney diz que não tem outra grande pretensão além de cuidar da floresta e ampliar o trabalho de recuperação dos animais. Tá aí, né? Muito bom, muito boa coisa para terminar a vida, né? Aos 85 anos, cuidando da natureza na sua propriedade. O que vocês acham? Hã? Bom, né? E o nosso Fofocando volta já já para contar para vocês sobre a Virgínia Fonseca. Ela travou mais um embate na justiça contra um cliente, mas dessa vez ganhou o caso, viu? Foi um sorteio que aconteceu, realizado pela WePink, que é a empresa fundada por ela. Daqui a pouco nós vamos contar para vocês, então continue aqui com a gente, vai curtindo a nossa rádio e eu volto a qualquer momento.
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3: 10h22.
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8: Voltamos, participa aí, manda o seu zap. Bom dia, pessoal.

0: gente. Beijo.
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0: Esse é o seu Show da Manhã. Daqui a pouquinho eu tô de volta. JLu no comando e você daí na playlist também. Dá um toque especial, manda o seu som, a sua recordação, o seu passado, o seu sucesso. Já já vou trazer muito mais interações por aqui. Segura aí. Já volto.
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4: Jorge Jesus voltou a falar sobre a situação de Cristiano Ronaldo na seleção de Portugal e adotou um tom mais conciliador. O treinador afirmou que o atacante pode retornar à equipe nacional quando quiser, caso esteja jogando e tenha interesse em ser convocado. Jesus classificou o episódio como um mal-entendido e disse acreditar que a situação pode ser resolvida facilmente. Apesar de abrir as portas para o retorno de Cristiano, Jorge Jesus afirmou que não pretende pedir desculpas pelo episódio que gerou a crise. O treinador entende que colocar um jogador para aquecer e depois não utilizá-lo faz parte do futebol, embora reconheça que a situação ganhou maior repercussão por envolver o principal astro português. A Federação Portuguesa trabalha para promover uma reunião entre os dois, mas a decisão final sobre o retorno está nas mãos de Cristiano Ronaldo.
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5: 10h41
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0: Voltamos com muito mais participação, você interagindo, participando, interagindo, fazendo o som rolar por aqui, sempre na melhor programação do Show da Manhã. Aumenta o volume, mais uma batalha de música aí na área. Bom dia!

0: prioridade. Não é por falta de tempo não, viu? Você só não tem prioridade.
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0: Esse bloco foi arrasador, é o show da manhã. Já já estão de volta com muito mais som pra você e participação também. E vou trazer o seu horóscopo do dia. Se liga, daqui a pouquinho tô chegando. 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
1: Fala, meus amores, minhas amoras. E aí, Xuxuzinho, tudo bem? Tudo jóia? Terçou? Terçamos juntos? Que bom, espero que sim. Que esteja muito bem aí. Vamos lá para a segunda de hoje do Fofocando, que é sobre a Virgínia Fonseca. Tava sumidinha aqui do nosso programa, né? A Virgínia, gente, se tornou alvo de mais um processo na justiça, mas dessa vez terminou sem precisar pagar a indenização. A ação tramitou na Justiça do Rio Bonito, lá no Rio de Janeiro, e envolvia um sorteio realizado pela WePink, que é a empresa fundada por ela, a Virgínia. Segundo o processo, uma fã teria sido sorteada no Instagram da marca para conhecer pessoalmente a influenciadora. O prêmio incluía transporte, alimentação e hospedagem. O problema é que, de acordo com o relato apresentado à justiça, os meses passaram e o encontro não aconteceu. A WePink, então, ofereceu um acordo de R$ 1.500 e 20 produtos da marca. A fã aceitou, mas afirmou que 2 produtos não foram entregues inicialmente. Por isso, ela entrou na justiça pedindo também R$ 30.000 por danos morais. Posteriormente, os 2 produtos foram entregues e ainda foi enviado um item adicional. Na decisão, o juiz especial adjunto civil entendeu que a situação não justificava uma indenização por danos morais e classificou o caso como um mero aborrecimento do cotidiano. Como os produtos também acabaram sendo entregues, não havia mais motivo para obrigar a defesa, a empresa, né, a fornecer os itens, né, gente? Com isso, a Virgínia e a WePink ficaram livres do pagamento da indenização de R$ 30.000 pedida pela fã. Rapaz, mas o povo também aproveita, né? Eita lasqueira, fala a verdade, gente. Ai, Jesus, ela não tinha que ter aceitado, né, no começo o acordo, né, de R$ 1.000 e poucos e 20 produtos, né? Ela devia ter recusado, R$ 1.500 e 20 produtos no lugar do prêmio. Ela aceitou, aí depois não chegaram 2 produtos, ela entrou na justiça, os produtos chegaram, não tem o que fazer, né? Ai, ai, ai, e o nosso Fofocando, gente, ó, volta daqui a pouquinho pra falar pra vocês sobre as eleições. Pois é, tem Fofocando nas eleições 2026. A gente vai falar pra vocês sobre os famosos aí da internet, ou não, famosos em si. Vários nomes conhecidos da televisão e da música que não conseguiram o cargo na política. A gente conta pra vocês já já todos os detalhes e também aqueles que foram eleitos, viu? Tem os não eleitos e os eleitos, pronto. A gente conta daqui a pouquinho, então continue aqui na nossa rádio. Vai curtindo aí a programação que é top, a gente volta a qualquer momento.
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0: Obrigado, gente.
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1: Esse é o Show da Manhã, incrivelmente ou incrivelmente programa pra você. Ótimo dia, bom trabalho, bom descanso aí naquela correria, tá curtindo a gente? Onde você estiver, vem com a gente fazer a diferença. Já já vou trazer o horóscopo pra você ligadinho no Show da Manhã. Fica aí, é VaptVupt, já volto.
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5: O Brasil fez história no lacrosse. A seleção masculina conquistou uma vaga inédita no Campeonato Mundial de Lacrosse Sixes, ao terminar o Pan-Americano na quinta colocação. A classificação veio após uma vitória emocionante sobre a Jamaica por 17 a 15, de virada, em Oshawa, no Canadá. Com o resultado, o Brasil garantiu presença no Mundial de 2027, em Colorado Springs, nos Estados Unidos. A conquista também mantém vivo o sonho brasileiro de disputar os Jogos Olímpicos de Los Angeles em 2028. Para conseguir a vaga inédita, o Brasil precisa terminar entre os quatro melhores do Mundial de 2027. Ainda existe uma última oportunidade em um torneio pré-olímpico. O Lacrosse Sixes será uma das modalidades olímpicas em Los Angeles, em uma versão mais rápida, com 6 jogadores por equipe.
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6: 11:19
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0: Esse é o seu Show da Manhã. Daqui a pouquinho eu tô de volta. JLu no comando e você daí na playlist também. Dá um toque especial, manda o seu som, a sua recordação, o seu passado, o seu sucesso. Já já vou trazer muito mais interações por aqui. Segura aí. Já volto.
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2: Fala, meus amores, minhas amoras! Tudo bem, chuchuzinho? Vamos terminar o nosso Fofocando de hoje? Bora saber a última das notícias aí? A gente vai falar sobre política, né? As eleições 2026 levaram vários nomes conhecidos da televisão e da música e também da internet para uma disputa bem diferente dos palcos, das telas e das redes sociais. A disputa por uma cadeira no legislativo. E ó, teve famoso comemorando e também muita gente conhecida ficando pelo caminho, viu? No Rio de Janeiro, por exemplo, o Thiago Gagliasso, irmão do ator Bruno Gagliasso, foi eleito deputado federal pelo PL com 67.700 votos. Em Minas Gerais, a influenciadora Ana Elisa teve uma votação expressiva. Foram 524.216 votos, ficando atrás apenas de Nicolas Ferreira entre os candidatos a deputado federal. Aos 20 anos, ela também se tornou a mulher mais jovem eleita deputada federal por Minas Gerais. Já em São Paulo, Tami Miranda foi eleito deputado estadual com 84.330 votos. O ator Mário Frias e o Luiz Felipe de Orleans e Bragança também conquistaram vagas nas câmaras aí, na Câmara dos Deputados. Mas se alguns famosos fizeram festa, outros tiveram que aceitar o resultado das urnas, né? O Tiririca, por exemplo, que ficou por vários mandatos, se não me engano foram 3, né? Isso dá aí 12 anos ou mais, né? É, como deputado federal, ele, na verdade, ficou mais. Ele ficou em 4 eleições, gente. Então, é 4, 8, 12, 16 anos consecutivos, né? O Tiririca ficou como deputado federal. Tá desde 2010 lá e não conseguiu retornar à Câmara. É, não deu pro Tiririca. Ele sabe que ele recebeu apenas 5.523 votos. Meu Deus, como o povo esqueceu o Tiririca, né? Inês Brasil, que disputou uma vaga pela primeira vez, também ficou de fora com 3.145 votos. A lista de famosos não eleitos ainda tem Raquel Sherazade lá, né? Aquela loira que deu, lembra do bafafá da Raquel? O Datena. Ih, Datena. Rapaz, com toda a fama, né? É, o Datena não rolou, não. Também não conseguiu. O Geraldo Luiz também não. A Silvia Bravanel, filha do Silvio Santos, também não. O Caneta Azul, Manuel Gomes, não rolou pra ele. O Siqueira Júnior também tá aí, né? Famosíssimo lá, apresentador de televisão. Não rolou. Humberto Martins também não. Antônia Fontenelle também não. Andréa Sorvetão também não. E a Sara Ponce também não. No fim das contas, as urnas mostraram uma coisa, né? Fama pode colocar o candidato no centro das atenções, mas na hora da votação, quem decide aí, meu parceiro, minha parceira, é o eleitor. E tá certo mesmo. Tem que colocar lá quem você acha que é o melhor. Não é só porque é famoso, famosa, não. Vocês não acham? Eu penso assim, né? Aí, tá aí. Quem pensa diferente também tá tudo certo. E o nosso Fofocando, ó, volta amanhã, tá, Chuchu? Com mais notícias pra vocês, todos os detalhes aí do mundo dos famosos aqui na nossa rádio. Forte abraço, um beijo, se cuida, bom resto de semana, de começo de semana pra você e até amanhã. Tchau!
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3: 11:41
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17: Uou, voltamos com muito mais participação, você interagindo, participando, interagindo, fazendo o som rolar por aqui, sempre na melhor programação do Show da Manhã. Aumenta o volume, mais uma batalha de música aí na área. Bom dia!

0: 11:57.
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0: encerramos mais esse bloco, mas a avenida não para. Fica comigo que daqui a pouco tem mais clássicos, mais emoção e muita alegria pra você.
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0: Voltamos ao ar. O Avenida Brasil não para. E agora a trilha sonora continua com os maiores clássicos da MPB. Respira fundo, sente a vibe e acompanha cada sucesso.

0: assim finalizamos mais uma edição do Avenida Brasil, cheia de emoção e alegria. Eu sou Flávia Zamberg, ao vivo, celebrando cada clássico da MPB com você. Vibra com cada acorde, canta junto e até a próxima, porque voltaremos na próxima edição com mais música boa.
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2: Meio-dia e 45.
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1: Meio-dia e 57.
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0: Felipe Rodrigues, obrigada.
1: Obrigado, obrigado.
2: Obrigado, isso, mano. Deus abençoe.
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0: 2020.
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Previsão do tempo para terça-feira, 6 de outubro de 2026. Região Centro-Oeste. Em Brasília, capital federal, o dia vai ser de céu encoberto. Os termômetros registram mínima de 19 e máxima de 28 graus. A umidade relativa do ar gira em torno de 90 a 30%. Cáceres, Mato Grosso. A previsão para o aniversário da cidade aponta para céu encoberto com chuvisco. A temperatura mínima é de 23 e a máxima de 40 graus. A umidade relativa do ar é de 100 a 30%. Região Nordeste. Em Fortaleza, Ceará, a previsão é de céu com muitas nuvens. A temperatura marca mínima de 24 e máxima de 31 graus. A umidade relativa do ar vai de 90% a 50%. Taperoá, na Paraíba, sopra velhinhas diante de um céu nublado. A temperatura mínima é de 19 e a máxima de 30 graus. A umidade do ar varia de 90% a 40%. Região Norte. Em Palmas, Tocantins, a terça-feira vai ser de céu encoberto. A temperatura mínima é de 23 e a máxima de 36 graus. A umidade do ar é de 100 a 30%. Em Manaus, Amazonas, 6 graus. A umidade do ar é de 100 a 30%.

0: Céu encoberto, com temperatura mínima de 19 e a máxima de 32 graus. A umidade relativa do ar é de 100 a 40%. Região Sul, em Porto Alegre, Rio Grande do Sul. A terça-feira vai ser de céu encoberto, mas pode chover durante a manhã. Os termômetros registram mínima de 15 e máxima de 21 graus. A umidade relativa do ar oscila entre 95% e 70%. Quilombo, Santa Catarina. Sopra velinhas com céu encoberto, mas pode chover durante a tarde. Os termômetros registram mínima de 16 e máxima de 26 graus. A umidade relativa do ar fica entre 90% e 60%. Você ouviu a previsão do tempo para terça-feira, 6 de outubro de 2026, com informações do IBGE Cidades e do Instituto Nacional de Meteorologia, INMET.
1: A quantidade de eleitores deficientes cresceu 42% e a Justiça Eleitoral ampliou os recursos de acessibilidade esse ano. De um lado, cresceu para quase 2 milhões o número de eleitores com algum tipo de deficiência aptos a votar. Do outro, 510 candidatas e candidatos declararam possuir algum tipo de deficiência nessas eleições gerais. A maioria com deficiência física e visual e disputando cargos no Legislativo. Para acompanhar o aumento do eleitorado com necessidades especiais, a estrutura nos locais de votação também teve que ser ampliada. O número de sessões eleitorais com acessibilidade subiu de 156 mil em 2022 para mais de 220 mil este ano, uma alta de 41%. Foram locais com rampas e passagens livres de obstáculos para facilitar a circulação e o acesso de pessoas com mobilidade reduzida. No caso da deficiência visual, as urnas contaram com orientação por áudio e fornecimento de fones de ouvido. Para a deficiência auditiva, a tela da urna exibiu um intérprete de Libras no canto inferior para os eleitores surdos. Da Rádio Nacional em São Luís, Gabriel Correa. O presidente do governo espanhol, Pedro Sánchez, anunciou a convocação de novas eleições. A medida já publicada significa a dissolução formal do parlamento. Antes do anúncio, Pedro Sánchez realizou uma reunião com o Conselho de Ministros para formalizar o decreto. A decisão de convocar eleições para o dia 29 de novembro, antes do prazo, é para renovar e ampliar o apoio popular nas urnas, já que o governo precisa de maioria parlamentar para superar o bloqueio político no Congresso e dar continuidade às reformas sociais e econômicas. Na última sexta-feira, o parlamento rejeitou as propostas para enfrentar a crise habitacional, que gerou protestos em todo o país. Segundo a agência Reuters, a eleição antecipada é uma aposta de alto risco na tentativa de capitalizar com a onda de indignação sobre preços inacessíveis e moradias na Espanha. Segundo Sánchez, a atual coalizão progressista enfrenta tensões parlamentares e emergências globais. Ele reconheceu que há desafios no combate à desigualdade no acesso à moradia que exigem uma nova consulta à população. O principal partido de oposição, o Partido Popular, comemorou a convocação de eleições antecipadas. Após o anúncio, o índice das principais empresas espanholas se manteve estável, assim como os títulos da dívida pública. Da Rádio Nacional em São Luís, Gabriel Correa.
2: Sete categorias de produtos de higiene pessoal, cosméticos e perfumes poderão ser produzidos de forma artesanal no Brasil. A lista foi publicada pela Anvisa, Agência Nacional de Vigilância Sanitária. Estão no rol produtos de perfumaria com base alcoólica, como perfumes, colônias e águas perfumadas, odorizantes de ambiente, incluindo velas aromáticas, sachês perfumados, difusores e sprays. A lista da Anvisa também inclui produtos sólidos para banho e imersão, como sais, sabonetes em barra para o corpo, shampoos e condicionadores sólidos, óleos, manteigas corporais e bálsamos, desodorantes para axilas em barra sem sais de alumínio. A norma entra em vigor em 60 dias e busca orientar os produtores sobre o que é permitido. A agência reguladora fez ainda recomendações em relação aos rótulos, publicidade e segurança. Entre as restrições, por exemplo, estão promessa de combate à queda de cabelos, no caso de shampoos e condicionadores, efeitos antiacne ou clareador para os sabonetes, ou ainda a divulgação como antitranspirantes ou hidratantes para perfumes e colônias. Todos os produtos deverão trazer alertas mínimos de segurança.

0: como uso externo, suspensão do uso em caso de irritação e evitar contato com os olhos e mucosas. Com informações da Agência Brasil, da Rádio Nacional no Rio de Janeiro, Priscila Terezo.
1: O Tribunal de Contas dos Municípios da Bahia impediu que uma prefeitura do estado antecipasse o pagamento de 1,5 milhão de reais para um show do cantor Gustavo Lima. A apresentação estava prevista como parte da programação da festa de outubro de 2026. A decisão exige que a prefeitura justifique a necessidade do adiantamento caso queira manter a possibilidade de pagamento antecipado. O prefeito e a empresa contratada foram notificados e têm 20 dias para apresentar defesa. Dois ex-secretários que estiveram à frente de uma operação policial no Complexo do Alemão, que resultou em mais de 120 mortes, foram eleitos para cargos legislativos no Rio de Janeiro. A notícia gerou grande repercussão e debate. Felipe Cury conquistou uma cadeira na Câmara dos Deputados, enquanto Marcelo de Menezes garantiu um posto no Legislativo Estadual. A eleição desses nomes levanta discussões sobre a avaliação pública de suas gestões anteriores. Os Estados Unidos anunciaram a retirada de todos os seus bombardeiros da base militar de Fairford, localizada no Reino Unido. A medida ocorre após um incidente de segurança registrado no dia 27 de setembro. Detalhes sobre a natureza exata do incidente não foram amplamente divulgados, mas a ação de retirada indica a seriedade da situação e a preocupação com a segurança das operações.
2: Jerônimo Rodrigues, do PT, reeleito governador da Bahia no primeiro turno das eleições 2026, embarcou para Brasília. O objetivo da viagem é discutir com o presidente Luiz Inácio Lula da Silva, do PT, as estratégias para o segundo turno presidencial. A reunião em Brasília visa alinhar as campanhas e fortalecer o apoio ao candidato petista na disputa final pela presidência da República, marcada para o dia 25 de outubro.
3: O Nepal anunciou o encerramento das operações de busca e resgate de desaparecidos após a avalanche de lama que atingiu a fronteira com o Tibete em agosto. As autoridades agora avaliam como declarar legalmente as pessoas como falecidas. A tragédia deixou pelo menos 5.285 pessoas desaparecidas e 1.455 mortes confirmadas. O governo nepalês inicia a fase de reabilitação, com estimativa de quase 5 bilhões de dólares necessários para a recuperação da infraestrutura e apoio aos deslocados.
4: Em um desdobramento significativo na crise do Oriente Médio, os governos da Turquia e do Paquistão anunciaram que enviarão rapidamente forças militares para auxiliar a Arábia Saudita. O país árabe enfrenta um estado de guerra com os rebeldes Houthis, que são pró-Irã. A decisão visa reforçar a segurança e a estabilidade na região. Em meio a um conflito que tem gerado tensões crescentes, a movimentação das forças turcas e paquistanesas pode alterar a dinâmica do confronto e intensificar os esforços para conter a escalada da violência.
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8: 1:36.
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5: Estamos de volta com o Jornal Conexão Notícias. Agora tem as informações do esporte.
18: A Justiça do Rio de Janeiro negou o pedido de liminar feito pelo Vasco para obrigar a administração do Maracanã a liberar o estádio para o jogo de volta da semifinal da Copa Sul-Americana contra o Boca Juniors, marcado para 20 de outubro. A decisão levou em consideração a divergência entre os laudos apresentados pelo clube e pela concessionária sobre as condições e a recuperação do gramado. A juíza entendeu que a questão exige uma análise técnica mais aprofundada e destacou que a negativa da liminar não significa uma rejeição definitiva da argumentação do Vasco. Com a decisão, o Vasco segue buscando alternativas para definir o palco da partida. A prioridade do clube é São Januário, mas o estádio ainda não atende à exigência da Comebol de capacidade mínima de 30 mil torcedores para uma semifinal. O clube recebeu autorização para ampliar a capacidade para cerca de 24 mil pessoas e aguarda novos avais das autoridades. O Vasco precisa informar à Comebol o local do confronto até 10 de outubro, enquanto ainda pode recorrer da decisão sobre o Maracanã.
19: O Brasil terá 3 representantes entre os 25 finalistas do Golden Boy 2026, prêmio que escolhe o melhor jogador sub-21 atuando na Europa. Endrick, do Real Madrid, Estevão, do Chelsea e Rayan, do Bournemouth, avançaram para a fase final da premiação, que considera o desempenho dos jogadores na temporada 2025-26. Na lista inicial, divulgada em maio, o Brasil tinha 7 candidatos, mas apenas o trio permaneceu na disputa. Entre os principais concorrentes estão Pau Cubarsi, do Barcelona, Zaire Emery, do Paris Saint-Germain, e Yann Diomandi, do Real Madrid. O vencedor será escolhido por um júri de 50 jornalistas de 27 países europeus, e a cerimônia está prevista para acontecer na Itália. O ex-atacante Fred pagou em setembro a penúltima parcela do acordo com o Atlético Mineiro pela saída do clube para o Cruzeiro, em 2017. O valor foi de R$ 1,6 milhão, e o pagamento faz parte parte de um acordo firmado em 2023 para encerrar uma longa disputa judicial. Ao todo, Fred se comprometeu a pagar 17,5 milhões ao Atlético, além de abrir mão de discutir uma verba rescisória de cerca de 2,8 milhões. Agora, resta apenas uma parcela de 1,6 milhão, com vencimento previsto para 30 de setembro de 2027, para que a dívida seja totalmente encerrada. A disputa começou porque Fred deixou o Atlético em dezembro de 2017 e acertou diretamente com o Cruzeiro, apesar de existir uma cláusula que previa a multa de 10 milhões de reais. O caso passou por órgãos esportivos e pela justiça, antes do acordo definitivo. E desde então, o ex-jogador vem cumprindo o cronograma de pagamentos.
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20: O governo dos Estados Unidos retomou os atendimentos em sua embaixada e nos consulados localizados no Brasil. As operações haviam sido suspensas na última sexta-feira, dia 2, por questões de segurança não detalhadas publicamente. Um porta-voz do Departamento de Estado confirmou à imprensa que todos os serviços estão funcionando normalmente. A decisão de reabertura traz alívio para cidadãos e residentes que tinham agendamentos pendentes.
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21: Cuba e Estados Unidos mantêm canais de comunicação, com reuniões, telefonemas e trocas de mensagens, mas não há negociações formais em andamento, segundo a principal diplomata cubana em Washington, Lianis Torres Rivera. A declaração contrasta com a afirmação do presidente Donald Trump de que o secretário de Estado, Marco Rubio, estaria negociando diretamente com Havana. A diplomata afirmou que Cuba continua aberta a um diálogo respeitoso, mas considera inaceitável qualquer negociação que envolva mudanças no sistema político do país ou a saída da atual liderança. Enquanto isso, o governo Trump ampliou a pressão econômica sobre a ilha, com novas restrições, e Havana diz estar reforçando sua preparação para se defender de uma possível ação militar dos Estados Unidos.
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19: Nomes conhecidos da política brasileira, como José Dirceu, do PT, Janaína Pascoal, do PP, e Padre Kelmon, do PL, não conseguiram se eleger para cargos de deputados federais e estaduais por São Paulo. A informação foi divulgada após a apuração do primeiro turno. Mesmo com passagens anteriores pela vida pública e reconhecimento do eleitorado, esses candidatos não obtiveram votos suficientes para garantir uma cadeira no Legislativo Paulista, marcando uma renovação em parte das representações.
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22: O PL foi o partido que mais elegeu deputados e senadores. Com isso, vai ser a maior bancada tanto na Câmara quanto no Senado na próxima legislatura. Na Câmara, o percentual de renovação foi menor do que o de manutenção, por assim dizer. 35,67% serão novos, de primeiro mandato. Isso quer dizer que dos 513 deputados, 183 estão entrando agora. 58,6%, ou seja, 301 foram reeleitos. E o PL levou a maior parte das vagas, 121 deputados ao todo. Bancada ainda maior que em 2022, 24 deputados a mais, aliás. Atrás do PL, com mais número de deputados, mas bem atrás, está a federação PT, PCdoB e PV, com 82 parlamentares. Bancada que ainda vai ser menor, porque elegeu 6 deputados a menos que na última eleição. A gente sabe que ter a maior bancada garante a escolha dos cargos mais disputados, inclusive com a possibilidade de eleger o presidente da casa. Já no Senado, foram 54 senadores eleitos, já a renovação foi de 2/3, tanto é que votamos em 2 senadores. O PL elegeu 19, com isso também por lá vai ser a maior bancada. Vai sair dos atuais 15 para 28 senadores a partir do ano que vem. O PT se manteve com 9 senadores e o MDB perdeu 2. Sai dos 10 que tem hoje para 8. Ainda assim será a terceira maior bancada do Senado. E um detalhe, em 5 localidades, Distrito Federal, Mato Grosso do Sul, Rio de Janeiro, Rondônia e Santa Catarina, teve dobradinha. Os dois senadores eleitos são justamente do PL. Com isso, a importância do partido e o poder dele, além da influência na governabilidade, aumentam. É o Senado que tem poder, por exemplo, de fazer impeachment de ministros no STF. Já na Bahia, também teve dobradinha, mas do PT. Rui Costa e Jax Wagner eleitos. Jax Wagner, na verdade, reeleito. E atenção, a posse dos deputados é no dia 1º de fevereiro. É uma data diferente da posse presidencial, que a partir do ano que vem será no dia 5 de janeiro. Da Rádio Nacional em Brasília, Priscila Mazenotti.
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5: Conexão Notícias fica por aqui. Voltaremos na próxima edição.
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1: Muito mais. 1h48.
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10: Já estamos chegando, é terça-feira. E aí, como é que você tá? Tudo certinho?
11: Tudo certinho, Wilson. Pronto pra começar.
10: A partir de agora, a dica do dia, a sua participação. E é claro, muito sucesso agora no nosso programa
11: Viva Bem Mix, que tá no ar.
10: Já estamos no ar.
11: Bora pra primeira.

0: O nome dele é o Chino Avião, faz o X. Faz o X.
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4: Já estamos de volta aqui no nosso programa Viva Bem Mix. E agora tem o nosso quadro Dica do Dia. Se ligue, gente. Alimente-se com consciência. Comer bem não é fazer dieta, é fazer boas escolhas. Quanto mais natural, melhor. Reduza o açúcar, o sal e os ultraprocessados. Seu corpo vai agradecer em pouco tempo. Essa é a nossa dica e leve ela consigo, tá bom? A dica de hoje aqui no programa Viva Bem Mix. Bora de mais sucesso? Samba.

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0: Petito.
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2: 2:19.
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1: 2:36.
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0: Estou querendo, monstro.
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0: nossa terça-feira maravilhosa. Obrigado pelo carinho.
1: Obrigado pela sintonia.
0: E valeu. Até a próxima. Até tchau. Amanhã, quarta-feira.
2: Fomos. O Viva Bem Mix fica por aqui. Obrigado pela sintonia. E até a próxima. 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
5: 2:56.
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3: Alô você, salve, salve simpatia, muito prazer, aqui Silva Júnior, mas pode me chamar de seu amigo bem formado, e o Fofoqueira tá pintando no pedaço. Hoje é terça-feira, a primeira do mês, dia 6 de outubro de 2026, e a partir de agora eu vou desfilar o meu veneno, tricotar e fofocar gostoso. Gente, fora da TV aberta desde 2023, quando encerrou seu contrato com a Globo, após comandar o The Voice Brasil, a jornalista e apresentadora Fátima Bernardes entrou na mira do SBT. Segundo informações do colunista Alessandro Lobianco, a emissora de Silvio Santos avalia nomes de peso para resgatar o formato do The Voice Kids, unindo o desejo antigo de contar com a apresentadora no elenco a um produto de forte apelo comercial. Ao contrário de especulações passadas, a ideia não envolve telejornais ou atrações nos moldes do Matinal Encontro, mas sim focar no entretenimento musical infanto-juvenil. Fátima segue avaliando propostas e expandindo sua atuação digital em canais de vídeo. Gente, eu aumento, mas jamais invento. A Fátima no SBT seria bom demais, hein? Gente, daqui a pouco eu volto com mais tricotadas.
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4: 3:18.
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0: intervalo com o Super Mais e volto já já.
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3: Legal, turma! Estamos de volta com mais um bloco do Fofoqueira. E eu, sem perder tempo, já vou desfilando meu veneno. A apresentadora Mara Maravilha anunciou o fim da sua parceria de 3 anos com a Rede Gospel, onde conduzia o seu programa de auditório. Segundo a própria artista, a decisão foi motivada por prioridades pessoais e familiares, visando dedicar mais tempo ao filho Miguel Benjamin. Enquanto se afasta da TV para focar em novos projetos, incluindo um documentário biográfico e um álbum inédito, Mara voltou a ser alvo da repercussão negativa na internet. Internautas aproveitaram o anúncio da saída da emissora para resgatar os recentes atritos públicos entre ela, Andréia Sorvetão e Xuxa Meneghel, gerando uma onda de provocações e comentários irônicos nas redes sociais sobre o futuro profissional da apresentadora. Eu aumento, mas jamais invento. Gente, daqui a pouco eu volto com o último babadinho de hoje aqui no nosso Fofoqueira.
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4: 3:37.
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0: Produção. Que honra demais poder estar aqui, viu?
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0: Ferrugem!
1: Sorriso maroto!
2: Estamos encerrando mais uma terça-feira aqui no Super Mais. Muito obrigada pelo seu carinho, pela sua audiência. Eu volto amanhã com muito mais música pra gente curtir. Beijos da Thay. Bye, bye!
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4: Legal, turma! Já estamos de volta, reta final, último bloco desta terça-feira aqui do nosso Fofoqueira. E eu vou desfilando meu veneno. O relacionamento entre a influenciadora Virgínia Fonseca e o jogador Vini Júnior virou alvo de ataques pesados por parte de torcedores nas redes sociais, que passaram a culpar a famosa pela recente queda de rendimento do atleta em campo, tanto na seleção como no clube. As críticas ganharam força nas plataformas digitais após publicações nas quais Virgínia aparecia ouvindo música em volume alto na véspera de uma partida importante do Real Madrid, o que desagradou profundamente os fãs do clube merengue e também do atleta. Internautas dispararam comentários ácidos associando o desempenho esportivo do craque à convivência com a influenciadora e seus amigos, apostando que o romance estaria prejudicando o foco profissional do jogador. Apesar da repercussão negativa e das especulações intensas que tomaram conta dos portais esportivos e de celebridades, nem a empresária, nem o atacante se manifestaram publicamente para rebater as acusações, pelo menos até o momento. Turma, eu aumento mais, jamais invento. Seu amigo bem formado Silva Júnior fica por aqui com o nosso Fofoqueira dessa terça. Amanhã é quarta, dia de sofá, dia de namorar e dia de fofocar por aqui também. Grande abraço, fiquem todos com Deus, cuide-se bem, até lá.
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7: 3:58.
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1: Tocando pra você sempre o melhor do forró. Este é o programa Forró Mania, que em instantes volta, trazendo mais músicas pra você. Continue por aí.
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3: 4:20.
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1: Voltei trazendo pra você mais músicas na programação do nosso Forró Mania. Espero que esteja curtindo. Agora tem mais.
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1: Forró Mania é só alegria pra você através do melhor da música, do melhor do forró. Em Santos eu volto com mais.
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5: Voltei trazendo pra você mais música boa na programação do Forró Mania. Por aqui, só som bom, hein? Aumenta o volume que agora tem mais.
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0: dia de hoje chegando ao fim. Obrigada a você que curtiu a nossa programação. Um beijo e até o nosso próximo programa.
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1: 5 e 1.
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0: 5h45.
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2: A família é o santuário da vida. Nesta hora, queremos nos sentir família. Queremos ser um no coração de Deus. Neste terço, rezaremos por nossas famílias, pelos nossos pais, mães, filhos, todos aqueles que estão em nossos corações. Vamos oferecê-los. Vamos oferecê-los à Sagrada Família, para que encontrem nela as respostas para tudo aquilo que procuram, todas as questões, e que em Jesus sejam curados das feridas do pecado e alcancem toda a força para que suportem as provas e resistam a todas as tentações. Pedimos a Ti, Senhor, que faça da nossa casa, faça da nossa família um lar onde possa nascer o amor, o perdão, a reconciliação, e que ela seja um grande testemunho para a igreja.

0: todos os pais que trabalham dia a dia no sustento da casa, que saem de manhã e voltam apenas no final da tarde, com o desejo de encontrar uma família unida e se sentem responsáveis de trazer o sustento para o lar. Entreguemos também os pais que se encontram desempregados, muitos deles desesperados, muitos deles na expectativa de arrumarem um emprego para oferecer educação, conforto, segurança ou simplesmente para colocar alimento dentro da sua própria casa. Dá-lhe, Senhor, dignidade. Família que reza unida
1: permanece unida.
0: Jesus, Maria e José.
1: Nossa família vossa é.
0: Jesus, Maria e José.
1: Nossa família vossa é.
0: Jesus, Maria e José.
1: Nossa família vossa é.
0: Jesus, Maria e José.
1: Nossa família vossa é.
0: Jesus, Maria e José.
1: Nossa família vossa é.
0: Jesus, Maria e José.
1: Nossa família vossa é.
0: Jesus, Maria e José.
1: Nossa família vossa é.
0: Jesus, Maria e José.
1: Nossa família vossa é.
0: Jesus, Maria e José.
1: Nossa família vossa é.
0: Jesus, Maria e José.
1: Nossa família vossa é.
2: Nesta segunda dezena, rezemos por todas as mães. Mães sofridas, desamparadas, mulheres que se sentem abandonadas por seus maridos e filhos. Rezemos pelas mães doentes, idosas, por aquelas que se dedicam ao serviço da igreja, por aquelas que encontram dificuldades em educar seus filhos. Pedimos, Senhor, pela Tua graça, que a maternidade em nossas famílias seja fecunda. Família que reza unida,
1: permanece unida.
2: Jesus, Maria e José,
1: nossa família vossa é.
2: Jesus, Maria e José,
1: nossa família vossa é.
2: Jesus, Maria e José,
1: nossa família vossa é.
2: Jesus, Maria e José,
1: nossa família vossa é.
2: Jesus, Maria e José,
1: nossa família vossa é.
2: Jesus, Maria e José,
1: nossa família vossa é.
2: Jesus, Maria e José,
1: nossa família vossa é.
2: Jesus, Maria e José,
1: nossa família vossa é.
2: Jesus, Maria e José,
1: nossa família vossa é.
2: Jesus, Maria e José,
1: nossa família vossa é.
3: Nessa terceira dezena, queremos

0: moram nos orfanatos, pelas crianças que estão doentes, estão nos hospitais. Pedimos, Jesus, que o Senhor derrame muito amor sobre elas e as abençoe. Família que reza unida,
1: permanece unida.
0: Jesus, Maria e José,
1: nossa família vossa é.
0: Jesus, Maria e José,
1: nossa família vossa é.
0: Jesus, Maria e José,
1: nossa família vossa é.
0: Jesus, Maria e José,
1: nossa família vossa é.
0: Jesus, Maria e José,
1: nossa família vossa é.
0: Jesus, Maria e José,
1: nossa família vossa é.
0: Jesus, Maria e José,
1: nossa família vossa é.
0: Jesus, Maria e José,
1: nossa família vossa é.
0: Jesus, Maria e José,
1: nossa família vossa é.
0: Jesus, Maria e José,
1: nossa família vossa é.
0: Jesus, Maria e José,
1: nossa família vossa é.
2: Nessa quarta dezena, pedimos a Deus por todos os jovens que estão nas drogas e na prostituição, que eles se libertem desses vícios e voltem para suas casas. Voltem a conversar com seus pais. Pedimos pelos jovens que estudam, fazem faculdade, que eles não se percam. Protege, Senhor, contra todo o mal. Livra-os de todo o mal. Pedimos também que os jovens descubram a sua vocação, o seu chamado na igreja e no mundo. Família que reza unida,
1: permanece unida.
2: Jesus, Maria e José,
1: nossa família vossa é.
2: Jesus, Maria e José,
1: nossa família vossa é.
2: Jesus, Maria e José,
1: nossa família vossa é.
2: Jesus, Maria e José,
1: nossa família vossa é.
2: Jesus, Maria e José,
1: nossa família vossa é.
2: Jesus, Maria e José,
1: nossa família vossa é.
2: Jesus, Maria e José,
1: nossa família vossa é.
2: Jesus, Maria e José,
1: nossa família vossa é.
2: Jesus, Maria e José,
1: nossa família vossa é.
2: Jesus, Maria e José,
1: nossa família vossa é.
0: Pedimos agora, Jesus, por todos os casais, por aqueles que estão vivendo dificuldades no casamento. Pedimos sobre

0: sejam sustento para os seus pais. Família que reza unida,
1: permanece unida.
0: Jesus, Maria e José,
1: nossa família vossa é.
0: Jesus, Maria e José,
1: nossa família vossa é.
0: Jesus, Maria e José,
1: nossa família vossa é.
0: Jesus, Maria e José,
1: nossa família vossa é.
0: Jesus, Maria e José,
1: nossa família vossa é.
0: Jesus, Maria e José,
1: nossa família vossa é.
0: Jesus, Maria e José,
1: nossa família vossa é.
0: Jesus, Maria e José.

0: que é. A voz suspirando, gemendo e chorando neste vale de lágrimas. Eia, pois, advogada nossa, esses vossos olhos misericordiosos a nos volvei. E depois desse desterro, mostrai-nos Jesus, bendito fruto do vosso ventre. Ó clemente, ó piedosa, ó doce sempre Virgem Maria.
1: Rogai por nós, Santa Mãe de Deus,
0: para que sejamos dignos das promessas de Cristo. Amém.
1: São José, homem justo, trabalhador incansável, nos guarde, proteja e ilumine. Que a Virgem Maria, Mãe da Igreja, seja também a Mãe da Igreja Doméstica. E graças ao seu auxílio materno, cada família cristã possa tornar-se verdadeiramente uma pequena igreja. Que Nossa Senhora, a escrava do Senhor, um exemplo de acolhimento humilde e generoso da vontade de Deus, seja ela mãe das dores, aos pés da cruz, a confortar e a enxugar as lágrimas dos que sofrem pelas dificuldades das suas famílias. E Cristo Senhor, Rei do Universo, Rei das Famílias, como em Caná, esteja presente em cada lar cristão, a conceder-lhe luz, felicidade,

0: Estas são palavras de Jesus misericordioso a Santa Faustina, às 3 horas da tarde.
1: Implora a minha misericórdia, especialmente pelos pecadores, e ao menos por um breve tempo, reflete sobre a minha paixão, especialmente sobre o abandono que me encontrei no momento da agonia. Esta é a hora de grande misericórdia para o mundo inteiro. Permitirei que penetres na minha tristeza mortal. Nesta hora, nada negarei à alma que pedir pela minha paixão. Em nome do Pai, do Filho e do Espírito Santo. Amém. Pai nosso, que estais nos céus, santificado seja o vosso nome. Venha a nós o vosso reino. Seja feita a vossa vontade, assim na terra como no céu. O pão nosso de cada dia nos dai hoje. Perdoai-nos as nossas ofensas, assim como nós perdoamos a quem nos tem ofendido. E não nos deixeis cair em tentação, mas livrai-nos do mal. Amém.
2: Ave Maria,
3: cheia de graça, o Senhor é convosco. Bendita sois vós entre as mulheres. Bendito é o fruto do vosso ventre, Jesus. Santa Maria, Mãe de Deus, rogai por nós, pecadores, agora e na hora de nossa morte. Amém.
2: Professemos a nossa fé.
3: Creio em Deus, Pai Todo-Poderoso, Criador do céu e da terra, e em Jesus Cristo, seu único Filho, nosso Senhor, que foi concebido pelo poder do Espírito Santo, nasceu da Virgem Maria, padeceu sob Pôncio Pilatos, foi crucificado, morto e sepultado, desceu à mansão dos mortos, ressuscitou ao terceiro dia, subiu aos céus, está sentado à direita de Deus Pai Todo-Poderoso, donde há de vir a julgar os vivos e os mortos. Creio no Espírito Santo, na Santa Igreja Católica, na comunhão dos santos, na remissão dos pecados, na ressurreição da carne, na vida eterna. Amém.
4: 5:59.
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1: Olá, muito boa noite. Estamos começando o nosso podcast direto de Brasília nesta terça-feira. O nosso convidado de hoje é o ex-ministro Gilson Machado Neto, eleito deputado federal pelo Podemos de Pernambuco. Nosso podcast direto de Brasília é uma parceria do meu blog, o blog do Magno, com a Folha de Pernambuco. Transmissão para 165 emissoras no Nordeste. Entram na transmissão a Rede Nordeste de Rádio, a Rede Mais Rádios da Paraíba, a Rede ANC do Ceará, a TV Gazeta News de Alagoas, a TV LW em Arco Verde, onde eu estou neste momento, e a Revista Mais Nordeste em Fortaleza. 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Abre o podcast direto de Brasília, aqui de Arco Verde, da TV LW, e o nosso convidado está no Recife. Muito boa noite, meu caro Gilson.
2: É muito boa noite, Magno. Corrige, eu estou aqui em São Miguel dos Milagres, Alagoas. Hoje eu venho aqui cuidar das coisas. Daqui a pouco eu estou indo para a nossa afiliada Rádio Maragogi FM, do qual você é transmitido desde 2007, nas ondas da Rádio Maragogi. E agora também a nossa emissora Rádio Gravatá FM. E você tem uma grande audiência lá também, que estão transmitindo lá.
1: Rádios integrantes da Rede Nordeste de Rádio.
2: Rede Nordeste de Rádio, estou aqui pronto para ser dissecado por você e sua equipe.
1: Meu caro Gilson Machado Neto, o PT e Lula, além dos aliados de Lula, subestimaram o Flávio Bolsonaro?
2: Olha, todas as pesquisas, né, no primeiro turno, indicavam que o PT sairia na frente, pelo menos, com 1,5% a 2%. Nenhuma pesquisa das grandes pesquisas que foram publicadas, elas davam esse cenário de Flávio já saindo na frente no primeiro turno. Eu cheguei até a pensar logo no começo da apuração que Flávio chegou até 52% do voto, que poderia ser uma vitória nossa no primeiro turno, como a gente já vinha dizendo. Mas a vitória da... Eu não digo não, a vitória apenas do conservadorismo, sabe, mas eu digo que é uma vitória do povo brasileiro. Uma vitória acachapante. Uma vitória acachapante em cima de um PT que, junto com o STF, eles tentaram impor a governância do Brasil, e o brasileiro não engoliu de igual abaixo. O brasileiro...
1: A eleição passada, Gilson, o Lula chegou ao segundo turno depois de ganhar em várias regiões do Nordeste, inclusive São Paulo. Mas na eleição de domingo passado, ele só ganhou no Nordeste. Como é que você avalia isso?
2: Eu olho, mas ele ganhou, mas ele não ganhou tão bem como ganhou da outra vez, sabe, aqui no Nordeste, não. Você vê o volume de votos dele em Pernambuco, não foi igual o de 2022. Em Alagoas também ele perdeu. Em várias cidades ele perdeu em São Paulo, perdeu com 7% em Minas Gerais, que é o maior colégio eleitoral do Brasil. Então eu acho que o Nordeste vai sim talvez dar uma vitória localizada a Lula aqui no Nordeste, mas no geral a lapada vai ser sustenta, meu amigo, e eles já sabem disso.
1: Qual é a previsão que vocês fazem para o segundo turno?
2: Não, segundo turno eu faço uma previsão de 57% para Flávio Bolsonaro. Você vê, o Brasil estava querendo uma mudança, que o Brasil não aguenta mais essa ditadura do judiciário, Magno Martins, do qual eu fui vítima, né? Eu fui preso por um motivo que foi uma denúncia anônima que fizeram. Eu passei um ano preso. Eu primeiro fui preso antes de ser julgado, meu amigo. Me levaram para um presídio horrível aqui em Pernambuco, você bem conhece. Eu nunca fui preso, né? Mas você deve ter conhecido já. E minha família sofreu, tentaram me desonrar, mas não conseguiram. Não foi provado nada, não acharam nada. A própria Polícia Federal disse que não tinha nada nos meus celulares. E eu tive a minha liberdade, as minhas cautelares retiradas depois de um ano. Mas ainda estou com meus bens apreendidos. Por incrível que pareça, o próprio ministro Alexandre de Moraes disse que só pode devolver meus bens, Magno Martins, quando transitar em julgado. Mas transitar em julgado, o quê, ministro? Que nem processo tem contra mim. Quer dizer, é uma coisa tão absurda que o brasileiro está com isso daí entalado, né? Basta, não aguenta, a gente não aguenta mais essas ações que vão de encontro a uma democracia normal. Está muito ruim para o Brasil lá fora. Está muito ruim para o Brasil aqui dentro, a interferência do judiciário. Você vê, o último debate da Globo, foi vergonhoso o que fizeram, né? Teve um acordo entre os candidatos, assinado por todos eles, com 6 meses de antecedência, que para esse debate, o candidato que não fosse, o púlpito ficaria vazio. Aconteceu, Lula disse que não ia, o púlpito ia ficar vazio, uma juíza nomeada por ele proibiu não apenas de botar o púlpito vazio, como também de fazer perguntas sobre Lula no debate. Então, a Rede Globo achou por bem cancelar o debate. Quando você vê um nível desse, que o juiz começa a querer apitar até briga de galo, onde é que foi a credibilidade jurídica do Brasil? Para o cara que quer investir lá fora, quer vir aqui para dentro, onde está as regras do país da gente, o manual de instrução? Está destroçado. Por uma parte desse judiciário hoje, né, que foi o motivo maior dessa vitória acachapante que nós tivemos aqui do Congresso Nacional. Nós tivemos uma grande maioria do Senado, nós tivemos uma grande maioria de parlamentares conservadores e de centro na Câmara, e a população brasileira está esperando uma ação forte, que freie e bote a democracia da gente no rumo que ela merece.
1: O senhor falou no Supremo, a nossa primeira pergunta aí do Marcelo Tonhose diz respeito a essa questão do Supremo. Vamos ouvir aí a pergunta do Marcelo Tonhose.
3: Olá, Magno. Olá, deputado eleito Gilson Machado, ex-ministro. Eu sou Marcelo Tonhose, do Poder 360. É um prazer enorme estar aqui com vocês hoje. Minha pergunta para o deputado eleito Gilson Machado é a seguinte. Deputado, nós vimos aí uma eleição para o Senado contundente em termos de candidatos de direita sendo eleitos, e hoje chegam a ter em torno de 49 senadores no Senado, né? Faltando apenas 5 senadores para que se decrete o impeachment de um ministro do Supremo Tribunal Federal. Minha pergunta para o senhor é a seguinte, o senhor vê possibilidade disso acontecer ou poderá haver uma negociação? Se o Supremo Tribunal Federal, por exemplo, decidir soltar as pessoas que foram condenadas no 8 de janeiro, dar liberdade a elas, o senhor acha que pode amenizar essa situação? Como é que o senhor vê esses desdobramentos?
2: Primeiro, eu acho que eu queria começar essa sua pergunta com uma aspas do ministro Barroso, que era o presidente do Supremo. Nós derrotamos o bolsonarismo. Quer dizer, Marcelo, o STF, ele decidiu participar da eleição e as urnas deram não ao STF. Eles agora estão procurando, a toda imprensa está dando, estão procurando alguns parlamentares já com medo do provável impeachment de mais de um ministro do Supremo. Primeiro, eu acho, Marcelo, que é muito tarde para eles fazerem isso, porque nós tivemos vítimas fatais de Alexandre de Moraes, como o próprio Clezão, que apesar do laudo do Ministério Público para soltar ele, ele manteve o Clezão preso e o cara morreu na cadeia. Eles falam agora que querem dar anistia. Anistia de quem não fez crime, que está na Constituição? Anistia para se dar para criminoso, né? Num acordo nacional, como teve a anistia da outra vez, que deram anistia até para gente que soltou bomba em aeroporto. Sem ter uma bomba em aeroporto, anistiar o cara só porque ele tinha opinião política dele, porque ele fez uma baderna, como o próprio ministro Zé Múcio disse, ministro de Lula, que foi uma baderna e não uma tentativa de golpe. Quer dizer, está muito claro que isso daí eles estão vendo que perderam a eleição. Eles tentaram interferir, participar de uma eleição e as urnas disseram não para eles. Então eu acho que tá muito tarde. Os ministros do Supremo, eles vão ter uma surpresa, porque tem mais de 100 pedidos de impeachment para alguns deles represados lá. Outra coisa que é um sentimento hoje dos parlamentares que se elegeram novos conservadores, que eu tenho falado com muitos deles, inclusive senadores, é propor a cassação do senhor Davi Alcolumbre. Porque esse cara foi quem segurou tudo isso, esse cara podia ter pacificado o país da gente. E ele não fez isso. O Davi Alcolumbre, ele sentou em cima de um processo, inclusive ele tem uma relação que precisa ser investigada com o presidiário, o Daniel Vorkado. Além de ter uma relação, né, bordélica, né, de bordéis com mulheres estrangeiras, inclusive, financiadas pelo próprio Daniel. Então, muita coisa está vindo à tona e a gente vai ter que arrumar um sofá bom para assistir a TV Senado para o ano e a TV Câmara para o ano, porque vai ser a maior audiência da TV brasileira.
1: Ex-ministro Gilson Machado, deputado federal eleito aqui por Pernambuco, você falou aí do Vorkado, falou do Banco Master, mas me parece que essas coisas não pegam mais nos políticos, porque o próprio Flávio Bolsonaro teve seu nome envolvido no Banco Master e chegou na eleição aí em primeiro lugar.
2: Mas você vê, o Flávio Bolsonaro, ele fez uma. Não foi ele que fez uma captação de recursos, que é normal, como o Banco Itaú faz, como vários outros bancos fazem para promover a cultura brasileira, os filmes que contam a história do Brasil e tantas outras coisas, contando a história do presidente Bolsonaro, né? É uma ação normal e não tem nada que mostre ele em festa com prostituta chinesa, japonesa, australiana, a peste, né? Você não tem nada que desabone a conduta dele com o Daniel Vorkado, como também não tem nada que prove nenhum recibo dele, nenhuma conversa dele, tentando dar fuga a Daniel Vorkado. Não tem nenhum contrato dele pessoalmente ou da mulher dele com o Daniel Vorkado. É totalmente diferente esse balaio de gato.
1: Quem seria, caro Gilson Machado, o primeiro-ministro, no caso de Flávio eleito, a sofrer esse processo do impeachment? Alexandre de Moraes?
2: Muito provavelmente, né? Tem dois ministros hoje que ultrapassaram todos os limites, inclusive um deles, o Flávio Dino, ligou para Lula. O Lula ligou para ele num palanque eleitoral. Né, isso daí é totalmente vedado pela Constituição, o ministro do Supremo. E o Alexandre de Moraes, só o que ele fez comigo já dava um impeachment no país, sério, porque ele botar um homem de bem feito eu, um empresário, que tem 250 funcionários, que tem um passado honrado, por uma questão de uma denúncia anônima, que não foi provado nada, e ainda mantém meus bens apreendidos, dizendo que não me devolveu os bens porque não foi transitado em julgado. Como é que é transitado em julgado um negócio que nem processo existe, mano? Agora, contra esse cidadão, tem mais de 100 pedidos de impeachment. Então, eu acho que o primeiro, e ele sabe disso, o primeiro deve ser ele. Assim, eu não vou dizer que ele vai ser cassado, eu não vou julgar, eu não posso julgar porque eu vou ser deputado, eu não vou ser senador. Né? Mas o primeiro que vai ser analisado, eu acho que ele vai ter o direito de defesa, coisa que as outras pessoas que foram presas por antecipação, como eu, não tive. Ele vai ter o amplo direito de defesa, de ser questionado, de tudo isso daí lá no Senado. Acho que dos primeiros a serem analisados, a população quer, isso daí está em toda a pauta, é ele mesmo.
1: Muito bem, vamos avançar com as nossas perguntas.
4: Salve, muito boa noite Magno Martins, boa noite deputado Gilson, ministro, prazer falar com o senhor. É uma grande responsabilidade chegar aqui com um domínio tão grande do Congresso Nacional. Se Flávio for eleito, é possível fazer uma reforma à Constituição muito importante, né? O senhor defende uma reforma em que áreas da Constituição, usando essa maioria no Congresso Nacional? Muito obrigado.
2: Eu não defendo não apenas uma reforma da Constituição. Eu participei da Constituinte em 88, porque eu era assessor do meu tio Gilson Machado, que foi deputado federal constituinte, vocês se lembram. Eu acho que o Brasil já, essa Constituição nossa, ela já passou o prazo de validade dela. É uma Constituição que foi feita na época do sistema analógico, né? Não tinha o sistema digital ainda. Na época era o jornal, hoje em dia a gente usa o WhatsApp para se comunicar, o Instagram, redes sociais, YouTube. Então tem muita coisa para ser ajustada, não apenas a parte de tecnologias, de licenciamento. Licenciamento ambiental, por exemplo, é um absurdo hoje você ter um interesse ambiental, né, sobrepondo o interesse social. Por exemplo, você tem uma bacia de Angra, mesmo é um dos projetos nossos. A bacia de Angra, ela é intocável, né? Ninguém pode fazer nada, ninguém pode gerar divisas com a bacia de Angra, né? E você sabe hoje que tem vários meios de você preservar o ambiente e fazer turismo ao mesmo tempo. Então, são várias coisas que nós precisamos peitar. Isso daí é fundamental, como também modernizar o Brasil, modernizar as relações de trabalho, né, da livre negociação, como é no mundo todo. Você vê o americano hoje, o brasileiro hoje, quer ir trabalhar nos Estados Unidos. Vê se tem algum americano que quer vir ter a CLT aqui no Brasil. Não existe isso, entendeu? Então, tem muita coisa para ser feita. Eu acho que uma nova Constituição seria muito salutar para o Brasil nessa época.
1: Gilson Machado, no caso do ex-presidente Jair Bolsonaro, a eleição do filho dele, Flávio, sendo consolidada em segundo turno no próximo dia 25, naturalmente ele sai da cadeia?
2: Mas eu acho que para Bolsonaro hoje ele já sofreu tanto. Ele já é um parte. Ele já é o maior líder da direita do mundo hoje. E ele deu um strike em todo mundo que esperava que ele tivesse acabado, porque elegeu todos os dele. Ele elegeu Carlos Bolsonaro, Renan Bolsonaro, elegeu Michele Bolsonaro, elegeu Bia Kicis, elegeu Renato Bolsonaro, elegeu Gilson Machado Filho, elegeu Gilson Machado e tantos outros. Não se elegeu Zé Dirceu. Vê que mensagem da peste. Zé Dirceu não se elegeu em São Paulo. Não se elegeu a Gleisi Hoff. Né? João Willis, não se elegeu João Willis. Agora, vê outra mensagem que a população brasileira.
1: O Randolfo não se elegeu. Isso também,
2: Jus. Né? Vê a mensagem também, vê outra mensagem que a população brasileira deu. Eu não tenho nada contra palhaço, não, tá? Quero logo deixar aqui. Eu sou da cultura, eu já toquei circo, sou do circo. Mas os palhaços que se candidataram, que todo mundo achava que ia explodir de voto, cadê Tiririca? Saiu de quase 2 milhões de votos para 6 mil votos agora nessa eleição, não se elegeu Tiririca. Naquele caneta azul que todo mundo dizia que ia explodir, né? Não explodiu também, né? Não teve voto, não se elegeu. O próprio Siqueira, que Siqueira eu não digo nem palhaço, Siqueira é um jornalista feito a gente, um cara brilhante, né? Todo mundo esperava que ia ter uma grande votação, não se elegeu. Aqui em Pernambuco, o Charles de Tiringa também não se elegeu. Então, o pessoal hoje, a realidade, a população brasileira está clamando por seriedade no Congresso. A gente vai ter um Congresso, eu acho, esse ano, a partir de 2027, que vai trabalhar muito e vai ter muitas entregas para o país. A gente tem um desafio de colocar o Brasil em equidade com o mundo todo, com o que está acontecendo no mundo, de velocidade de informação, de velocidade de liberação, de licenciamento, como eu fiz na época no IFAM. Quando eu cheguei, quando eu era ministro, o IFAM demorava 5 anos uma licença do IFAM. Vem com o negócio da peste. Né? Por quê? Porque geralmente tinha um fiscal que queria vender uma solução para aquele negócio que ele tinha fiscalizado e estava travando. O popular toco. E a gente não admitiu isso. Então eu coloquei a licença do IFAM na época, era em até 30 dias. E se não tivesse liberado, já estava liberado. E algumas licenças saírem até 2 horas depois do pedido de licenciamento e online. Quer dizer, a modernização necessita hoje de uma Constituição para diminuir o impacto de Brasília na vida do cidadão brasileiro que mora no município lá embaixo.
1: O senhor falou aí no Congresso Nacional, eu perguntaria o seguinte, meu caro Gilson, eleito para Bolsonaro, você já teria um nome natural para disputar a presidência da Câmara e a presidência também lá do Senado?
2: A gente tem que conversar, né, Magno? Você vê, o Congresso hoje tem 283 cadeiras de direita, né? mais de 55% do Congresso é da direita, 55,2, né? 123 cadeiras de centro e apenas 107 cadeiras de esquerda. Quer dizer, das 513 cadeiras, a grande maioria são pessoas comprometidas com a livre iniciativa, que é o pessoal de direita e de centro. Eu acho que a gente tem que sentar. Flávio tem condições, sim, de articular com toda a equipe de governo uma conversa para que a gente tenha um presidente da Caixa. As coisas que tem que ser feito, que o Brasil precisa de velocidade para resolver a coisa.
1: Por que aqui em Pernambuco o senhor não assumiu a coordenação da candidatura de Flávio e sim Mendonça Filho?
2: Eu não sou do PL, né? Eu sou do Podemos, né? Mas eu não esperei assumir a coordenação, porque eu acho que esse negócio aí é muito pro forma também. Você vê, na época da eleição, nos últimos 20 dias da eleição, não tinha material de Flávio em canto nenhum, né? Você viu, inclusive, material do próprio presidente do PL aqui, sem o número. Você sabe que eu sou um cara inquieto, eu sou um cara de confiança do pai de Flávio, esse sim eu devo respeito, entendeu? E eu não esperei, eu usei a minha cota que eu tinha no Podemos e fiz algum material de Flávio e não deixei faltar material de Flávio no interior. Como também eu não desmobilizei, tá aqui minha camisa, eu vou sair daqui agora, eu vou militar quando sair daqui. Eu não desmobilizei nenhum comitê de Flávio Bolsonaro. O comitê de Flávio Bolsonaro está... Todos os nossos comitês continuam abertos, continuam funcionando, e o nosso povo está entusiasmadíssimo. Vamos fazer carreata em todo canto. É atrás disso aí. Tive nessa reta final a honra de receber o Alfredo Gaspar por articulação nossa no último dia de campanha. A gente correu atrás com isso. A gente colocou tudo que foi possível, trio, estrutura, tudo à disposição. E fizemos um grande evento aqui em Recife de encerramento do próprio Mendonça, como também fizemos em Palmares e fizemos na Santa Cruz do Caparibe, todos os três com o Alfredo Gaspar. Espero agora que no segundo turno Flávio Bolsonaro venha aqui para Pernambuco e a gente leve ele no berço do Bolsonaro, Santa Cruz do Caparibe.
1: Vamos avançar com mais perguntas dos nossos colaboradores.
5: Boa noite, Magno. Boa noite, deputado federal eleito Gilson Machado. Carvalho, da Folha de Pernambuco. Independentemente do resultado do segundo, em que pautas econômicas ou sociais haverá margem para diálogo e onde a oposição será, digamos, irrestrita?
2: Minha gente, eu não sou um maluco, né? Eu fui ministro de Estado, eu recebi todos os congressistas, eu recebi João Campos. Mandei recurso para Pernambuco com o João Campos, para Recife com o João Campos, o Recife Digital, um projeto nosso que nós implementamos aqui em Recife, em primeira mão, né? Eu trabalhei muito com Paulo Câmara também na época, para que a gente trouxesse a Transnordestina no apagar das luzes, diga-se de passagem, quando foi tirada de Pernambuco o ramal pela CSN, apenas para o Ceará, eu fui que lutei com, na época, com o governador Paulo Câmara por Pernambuco, junto com o Tarcísio, para que a Bemisa viesse e entrasse na licitação o ramal da Transnordestina de Ceará, porque hoje é uma realidade, apesar de não estar pronta, mas já está destravada. É até o projeto nosso de juntar uma emenda de bancada e começar da Transnordestina de Suape para o interior, que já vai servindo para o escoamento de fertilizantes e de muito material que é produzido na região da Zona da Mata e do Agreste de Pernambuco. Enfim, eu vou ter total, independente do governo que seja, total liberdade de trabalhar com todos os ministros de qualquer governo. Acabei de ter uma longa conversa ontem de noite com o André de Paula, que, diga-se de passagem, está fazendo um bom trabalho no Ministério da Agricultura, né? Tive uma conversa também com o Zé Múcio Monteiro, que é meu amigo pessoal, meu amigo particular, inclusive seu irmão foi meu suplente de senador na outra eleição, que eu tive 1.200.000 votos, Antônio José, o irmão dele. Então é isso, eu não sou um maluco de lutar contra Pernambuco, meu amigo. Isso não é meu DNA, né? Tanto é que você sabe que recebi todo mundo no meu gabinete.
1: Vou falar. Como é que você vê a postura da governadora, que não assumiu o candidato no primeiro turno a presidente da República, e nesse segundo turno ela já inventou uma viagem para o exterior para não se envolver com a candidatura presidencial?
2: Ela foi inteligente, né? teve o apoio do bolsonarismo, mas ela teve o apoio do bolsonarismo por dois fatores. Primeiro, porque ela tem uma equipe muito competente. Ela fez entregas que a gente não via no governo do PSB em Pernambuco. Ela não teve um caso de corrupção. Ela foi uma governadora que fez presente a sensação de segurança no estado, é uma realidade, não é mentira. As estradas melhoraram em torno de 80%, eu digo isso porque eu rodo esse estado, e não é de hoje, né, que eu sou produtor rural, eu vendo coco, eu compro bezerro, eu vivo para cima e para baixo tocando com a minha banda, eu vejo. Foi realmente, foi uma diferença muito grande. E a gente vê que o índice de emprego em Pernambuco, apesar de toda a dificuldade, melhorou tanto que Pernambuco saiu da quantidade, tinha mais pessoas com Bolsa Família antes de Raquel, e agora tem menos pessoas com Bolsa Família do que de carteira assinada. Esse índice era um índice que era muito feio para Pernambuco, ter mais pessoas com Bolsa Família do que de carteira assinada na época de Paulo Câmara. Agora não, continua a mesma quantidade de pessoas com Bolsa Família, mas o número de carteira assinada aumentou e sobrepôs o número de pessoas de carteira assinada. Então não teve nenhum problema do bolsonarista declarar apoio a Raquel, porque na outra vez nós já tínhamos declarado apoio a Raquel. E o João Campos, ele inventou um novo verbo, João Campanzada. Quando o cara quer perder uma eleição, o cara se acha vitorioso por antecipação, né, e quer deletar uma porção do eleitorado. Talvez ele não soubesse, talvez a equipe dele fosse tão competente que não fez nenhuma pesquisa qualitativa para ver que 18% do eleitorado deles era bolsonarista. E ao momento que ele disse no Ceará que em Pernambuco o bolsonarismo não se cria, ele deletou 18% de quem podia votar nele. Entendeu? Então, agora, eu sou um cara direto. Eu queria muito que ela declarasse apoio a Flávio Bolsonaro.
1: É isso que eu ia dizer, veja bem.
2: Eu queria muito. Eu não sou de tergiversar. João Campos,
1: pelo menos, tomou uma decisão, Gilson. E a governadora, ela não se posiciona.
2: É Maranhão, eles não.
1: Sim, mas ela está... Vocês votaram.
2: Magno, tu é feito eu para macaco velho de jornalismo. Tu sabe que eu não podia... Eu tenho que pegar o voto de todo mundo, meu amigo.
1: Eu entendo isso. Eu só queria entender como é que Flávio Bolsonaro enxerga uma governadora que tem os votos do bolsonarismo e não assume nenhuma defesa do bolsonarismo, nem tampouco do Flávio.
2: Também, ele não tem problema ela não assumir. Ele só não quer que ela declare que é petista. Ele só não quer que ela faça escândalo de corrupção no governo dela. Ele só não quer que ela faça barriga de aluguel. Ele só não quer, como Bolsonaro não quer, que ela compre respiradores de porcos. Ele só não quer, como ela também não fez, coisas que, por exemplo, um fura-fila. Entendeu? Porque se ela tivesse feito fura-fila, quem não queria apoio dela era a gente. Entendeu? Eu acho que... Não precisa, a gente tem que tirar esse negócio da política. Ah, fulano de tal tem que me apoiar por causa disso daqui. Não. Se ele está fazendo um bom trabalho, se está trabalhando pela população, se a população está satisfeita, para quê isso daí? Né? A gente faz parte de uma nova geração de política. Por exemplo, eu quando fui ministro, eu não tinha afinidade com Raquel. Né? Mas a gente sempre estava lá almoçando, conversando, e a Raquel tem um negócio, Magno, que se chama equipe. Eu sei o que é isso, porque tinha projeto, por exemplo, que nem eu sabia e nem ela sabia. E a gente levou para Caruaru. Por quê? Porque a equipe dela sabia onde estava. E minha equipe sabia onde estava também. Então, quando se juntou as duas equipes, a gente levou a estação ferroviária, a reforma para Caruaru, 11 milhões, que fui eu que fiz. A gente levou o acesso ao aeroporto Oscar Laranjeira, que foi mais 8 milhões. A reforma do Parque Luiz Vasconcelos Sobrinho. A gente conseguiu fazer muitas coisas para Caruaru, que a gente trouxe, inclusive, o CRAS. O meu dia de governo Bolsonaro foi lá em Caruaru que a gente anunciou. Com a escola nova, com centro de convenções para crianças, com anfiteatro, com literatura infantil à vontade para crianças, com biblioteca, com quadra, ginásio de esportes. Foi o meu dia de governo, uma obra que estava parada. Fui lá, cavei com o João Roma, no Ministério da Cidadania, e trouxe para Caruaru, porque a equipe da governadora fez isso. Como é que eu posso não voltar numa pessoa dessa, Amado? Só terminando um pouquinho, não terminando. É isso que a direita quer. A direita quer resultado, não, se é A, se é B, se é C, não quer, quer resultado pro povo de Pernambuco. Então, diferente da direita quer resultado, não, se é A, se é B, se é C, não quer, quer resultado pro povo de Pernambuco.

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4: Até meio-dia em Salvador, do meio-dia pegou o voo, veio pra Recife, chegou aqui de 1:30 da tarde, ficou até as 3 da tarde aqui, foi pro aeroporto, pegou o voo, terminou a campanha em Maceió, então ele deve começar a campanha de novo, espero, né? Lá em Maceió. É, foi muito boa essa ideia de Gaspar vir fazer o Nordeste, porque criou empolgação na nossa militância. É, onde Gaspar ia, era praticamente o mesmo resultado de Flávio Bolsonaro ia. Até porque o Gaspar hoje é uma pessoa que é tido por todo o Brasil como uma pessoa incorruptível, como uma pessoa proativa, como uma pessoa de bem, como uma pessoa que trabalha contra o crime. O que ele fez na CPI do INSS foi brilhante, inclusive com o pedido de prisão do Lulinha que ele fez, porque tem sim DNA de coisa errada, como o exemplo da Luquezzi. E o Alfredo Gaspar hoje é um ícone de todo o povo de bem do Brasil, não apenas da direita ou do conservadorismo.
5: Muito bem, vamos retomar com as perguntas dos nossos colaboradores.
6: Um abraço a você, Magno Martins, saudações a toda a audiência do podcast. Eron Cid, da Rede Mais, em João Pessoa, na Paraíba. Ministro Gilson Machado, o Nordeste brasileiro é uma região que se conserva praticamente como uma ilha da esquerda no apoio à candidatura de Luiz Inácio Lula da Silva e com a vinculação com o PT. Isso foi demonstrado mais uma vez nessa eleição. Esse bastião, digamos, esse território ainda é um desafio para a direita e para o segmento bolsonarista. Qual é a mensagem que a campanha de Flávio Bolsonaro quer passar especificamente para o Nordeste para reverter pelo menos essa margem ampla de votação de Lula aqui nessa região?
4: Bom, primeiro que o nordestino está mudando, né? Você vê aí lá em Maceió, por exemplo, lá em Alagoas, tivemos uma vitória obliterante do JHC, do João Henrique Caldas, tanto dele quanto da esposa, que foi senadora, e do Arthur Lira. O Nordeste, cada vez mais, está diminuindo a quantidade de votos que Lula tem. E cada vez mais, o povo está tomando a consciência, principalmente os mais jovens que têm acesso às redes sociais. Então, a tendência no Nordeste é se transformar num local onde a competência tenha validade, né? Não se tornar um local onde a gente tenha o maior nível de escolaridade.

0: qualidade, né? Onde tem o maior nível de emprego, porque infelizmente é o oposto do que o petista prega. O Nordeste, de acordo com o petista, com a esquerda, era para ser o suprassumo do mundo, né? E hoje não, você vê os piores índices. Índice de desemprego, índice de analfabetismo, índice de mortalidade infantil, índice de trânsito, como a nossa cidade do Recife é o pior trânsito do Brasil, índice de moradores de rua, índice de criminalidade. Então, eu acho que o Nordeste tem sim que, aos poucos, a gente ir revendo isso daí e mudar isso daí. Não é fácil, não é da noite para o dia, mas não é impossível.
1: Meu caro Gilson, uma obra importante para o Nordeste, a ferrovia transnordestina. O trecho de Pernambuco está paralisado e as lideranças de Pernambuco ligadas ao presidente Lula culpam o governo passado de Jair Bolsonaro. Vocês, no caso de Flávio Seleito, vocês vão retomar esse projeto da ferrovia transnordestina para Pernambuco e a culpa realmente dessa parada é do governo passado?
0: É engraçado, né? Como um petista, ele tem o poder, né? O poder de criar uma narrativa se vitimizando da incompetência dele, né? Você vê, nós aprovamos a transnordestina, Paulo Câmara estava sentado do meu lado e nós perdemos a eleição depois de 6 meses. Como é? Agora está lá no papel que eu coloquei. Eu coloquei junto com o Tarcísio, que não ia vir para Pernambuco. Não tem quem tire isso de mim. Agora precisamos fazer a bitola do trem da transnordestina igual o cearense fez, uma bitola mista, porque senão vai ficar inviável a transnordestina. E temos que começar também a transnordestina começando de swap do projeto dela para a interioralização, porque a partir do momento que já tiver trilho e um certo movimento, um certo local para swap, já começa a rodar o trem empurrando mercadoria pro navio. Então a gente tem que se juntar, tirar a ideologia da cabeça e a ideologia ser Pernambuco, lutar por Pernambuco para que a transnordestina chegue em Pernambuco o mais rápido possível, é para ontem, como escoamento de produção, como escoamento de mercadorias produzidas no polo de confecções, material da nossa bacia leiteira, enfim. Tem muita coisa para ser feita em insumos como os fertilizantes que chegam em swap. Então, bem, tem muita coisa para ser feita. E agora a gente está vendo que o Congresso teve uma renovação grande e vamos pegar no serviço.
1: No caso da escola de sargentos, que está projetada para a aldeia e que não começou ainda, em função de uma polêmica lá que envolve o meio ambiente, vocês assumem o compromisso com esse projeto também em Pernambuco?
0: Magno, eu vou te contar uma história. A escola de sargento não ia vir para Pernambuco. Eu era ministro do turismo de Bolsonaro. E a gente recebeu essa notícia num voo entre Brasília e Fortaleza. Aí a gente estava na disputa com Santa Maria, no Rio Grande do Sul. Depois de todo o trabalho que nós fizemos, na época fui eu, junto com Augusto Coutinho e com o general Paulo Sérgio, que era o ministro da Defesa. A gente fazendo tudo para que viesse para Pernambuco, até porque em Pernambuco a gente já tem. Não ia ter gastos, né? O local para fazer a escola de sargento, que é no próprio local do exército, uma área enorme ali entre Pau d'Alho e Araçoiaba. E no avião, Bolsonaro dizia assim: infelizmente vocês perderam, não vai vir para Pernambuco a escola de sargento. Eu disse: tá bom, presidente, o senhor vai chegar agora no Nordeste, no Ceará, comigo, e vai anunciar uma obra para o Rio Grande do Sul. Que a gente sempre quis, que a gente acordou que ia ser no Nordeste. Não, mas é porque tinha política envolvida no meio. É porque o gaúcho, ele puxa a sardinha para a rede dele, nego, né, velho. Eu disse: presidente, como o senhor chega lá? Há duas coisas. O senhor vai anunciar a escola de sargento para o Rio Grande do Sul e vai anunciar a demissão do seu ministro do Estado do Turismo, porque eu anunciei na minha cidade, na minha terra, que essa escola ia vir para Pernambuco, e eu trabalhei mais de 6 meses para esse negócio funcionar em Pernambuco. Resultado, aí ele liga para Paulo Sérgio agora, ligou do avião para o ministro. Ô Paulo Sérgio, aconteceu isso aqui é verdade que justiça, que eu fiz, eu disse a ele, ó, a gente já tem aprovado no Exército, já tem o local, nós já temos tudo feito, vai ser muito mais barato fazer, temos o povo nordestino que precisa de emprego, no entorno, né? São milhões, milhares de empregos que serão gerados, são bilhões de reais que serão investidos nessa escola de sargento. Resultado, ele ligou para Paulo Sérgio e passaram 20 minutos conversando no telefone, aí ele voltou e disse, tu ganhasse essa. Aí eu digo, tá bom, agora quando descer você vai anunciar, no pé do avião comigo, a escola de sargento para Pernambuco. Anunciou ou não anunciou, Magno Martins?
1: É verdade. É verdade, e vamos avançar com as perguntas dos nossos colaboradores.
0: E quando ele veio para cá, ele fez questão de eu estar com ele no lançamento da Pedra Fundamental. E nós vamos lutar para que o interesse social seja maior do que o interesse ambiental.
2: Olá, Magno. Olá, ministro. Eu sou Rodolfo Lago, editor-chefe da edição do Correio da Manhã no Distrito Federal. Ministro, a gente viu ali os resultados ali do Congresso Nacional, Câmara e Senado, né? O avanço dos partidos conservadores, da direita, ali que elegeram um número expressivo de deputados e senadores, inclusive o senhor. Então, aí eu lhe pergunto, qual é a sua expectativa para o Congresso do ano que vem? Por onde deverá começar? Quais os primeiros projetos e debates que deverão acontecer ali na Câmara e no Senado diante desse quadro que foi eleito? Muito obrigado.
0: Tem tantas coisas que travam o nosso país. Tantas coisas. Eu vou dar um exemplo simples que o cidadão brasileiro sente na pele. Vamos quase todo mundo ter sua moto, ter seu carrinho, né? E a gente sabe a péssima qualidade do combustível que é colocado no Brasil. Péssima, 15ª categoria. Né? O óleo diesel, o barco de pesca dos pescadores, dos tratores, dos agricultores, ele é colocado como biodiesel, até sebo de boi dentro do óleo diesel. E eu digo isso porque eu tenho 12 tratores nas minhas propriedades rurais. E uma bomba injetora, eu fazia de 2 em 2 anos, agora só dura 6 meses trabalhando. Por quê? Porque com sebo de boi que colocam dentro do biodiesel e até pele de galinha, a bomba injetora só dura 6 meses. Então, um dos projetos que nós vamos colocar lá, por exemplo, é fundamental que você tenha acesso a um combustível de qualidade. O cara que tem um carro a gasolina, por exemplo, o motorista de Uber, coitado, que tem um carro a gasolina, usando esse combustível que tem 35% de álcool. Eu não tenho nada contra o álcool, acho extraordinário o combustível, mas seria muito interessante, um dos projetos nossos, é que quem quiser ter acesso a um combustível de qualidade no posto, tenha. Se você quiser um óleo diesel limpo, puro, você vai ter acesso. Barco de pesca, por exemplo, que é questão de risco de equipes que estão pescando em alto mar agora, gerando divisa para o país da gente, pessoas simples, né? Um diesel que ele fica de lado para o mar, o barco vira. Quantos acidentes nós tivemos esse ano com embarcações no Brasil que morreram pescadores porque o barco estava com combustível de péssima qualidade e a bomba injetora parou de funcionar. Esse tipo de coisa, um combustível de qualidade nos postos, quem quiser. Tratar melhor os aposentados é fundamental, que a gente trate melhor o pessoal da terceira idade, por exemplo. São de imposto para os aposentados de medicamento. Todo aposentado hoje, ele tem um cuidador, uma pessoa que anda com ele. Por que não inserir esse pessoal também no turismo, para que o aposentado volte a viajar, dando isenção de algumas tarifas para o acompanhante do aposentado para viajar em passagem de avião? Diminuir o custo da passagem aérea através do que a gente fez lá atrás do governo Bolsonaro, que foi o grupo de estudo que detectou que o maior gargalo que a gente tem é a judicialização em excesso. Aqui dentro do Brasil, 96% das ações contra a companhia aérea no mundo acontecem no Brasil. E também o preço do combustível de aviação, por exemplo, no mundo todo gira em torno de 12% do custo operacional de uma companhia aérea. O combustível de avião aqui no Brasil é 33% do custo operacional da companhia aérea. Então tem muita coisa que tem que ser feita, a gente tem empregos, destravar o nosso país. Nós temos o setor de turismo hoje, por exemplo, que importância que o agronegócio tem para o país. Por quê? Porque o cabo do hotel, ele está com o hotel dele pronto para receber gente, para gerar mais emprego. E a média de ocupação hoje dos hotéis hoje do Brasil é 49%. Quer dizer, está com 51% dos hotéis vazios. Então é isso, tem muita coisa para ser feita e a gente está aqui pronto para ajudar o país.
1: Mais uma pergunta, meu caro Gilson Machado.
3: Boa noite, Magno. Boa noite, deputado Gilson Machado. Meu nome é Arnaldo Santos. Eu sou jornalista, falo aqui direto de Fortaleza, da redação da revista Mais Nordeste, da qual somos diretor de redação. A direita nessas eleições ganhou uma dimensão jamais vista na história recente do Brasil. Os senhores elegeram um terço do Senado, uma significativa bancada da Câmara dos Deputados, vários governadores de estados importantes e vão disputar o segundo turno nesse instante. A que o senhor atribui essa expansão da direita no Brasil neste momento? A partir do movimento bolsonarista, do qual o senhor é um dos primeiros, digamos, signatários. Aliás, parabéns pela sua vitória, o século mais votado em Pernambuco, elegeu seu filho deputado estadual. Então, o senhor poderia colocar para a gente assim, a sua percepção que justifique essa expansão da direita brasileira?
0: Eu não digo o seguinte, não foi a direita que venceu, foi o direito que venceu. Porque o STF decidiu participar da eleição. Decidiu participar da eleição, quando eu vou abrir uma aspa agora, do presidente do STF. Nós derrotamos o bolsonarismo, pessoal. O STF decidiu participar da eleição e perdeu.
1: Caro Gilson Machado, mesmo o Flávio estando nas primeiras pesquisas que vem a surgir, em primeiro lugar, ele vai aos debates.
0: Em nenhum momento o Flávio se negou a ir ao debate. Flávio, ele não foi ao debate, no último debate, porque o debate foi cancelado, porque uma juíza, nomeada por Lula, desembargadora, ela resolveu se meter num acordo que já tinha sido feito entre a empresa Rede Globo e todos os candidatos, tudo assinado. Quer dizer, no momento que o judiciário, para beneficiar um candidato, né, proíbe de botar o púlpito vazio, falar o nome do candidato, esse mesmo judiciário, ele tem o poder de interferir até em briga de galo. Né? E é o que está acontecendo no Brasil. O Brasil perde credibilidade perante a comunidade internacional com isso. O investidor que vinha para cá vai para o Paraguai por causa de certas quebras de regras que não são normais numa democracia. E essa foi a resposta da população brasileira. Espero que no segundo turno todos os candidatos vão. Você sabe isso porque eu sou de imprensa também, Magno. Eu gosto da imprensa. Você, inclusive, você trabalha comigo desde 2007. Lá na Rádio Maragogi, na Rádio Gravatá, né, é muito salutar. Tanto é que todas as rádios a gente sempre oferece debates na época das campanhas de prefeitura e das campanhas de 2 em 2 anos. E eu acho que é isso daí. Flávio vai sim para o debate, ele tem que ir para o debate. E se Lula não for, espero que a juíza não proíba de novo de botar o púlpito de Lula vazio e também de citar o nome de Lula pelo jornalista, porque a imprensa é que foi duramente massacrada durante esse governo Lula e durante essa ditadura do STF. Quando você viu o sigilo da fonte quebrado lá no Maranhão, né, a mando de Flávio Dino, você viu o jornalista que teve praticamente uma varredura da polícia militar na sua casa e da sua fonte também. Quando você viu o fotógrafo que tirou a foto de Alexandre de Moraes num jogo do Corinthians, dando uma dedada, ser demitido porque tirou essa foto. Então, acho que a gente, pelo contrário, você sabe que nós somos sempre a favor de uma imprensa livre e que mostre tudo.
1: Muito bem, vamos para a última pergunta dos nossos colaboradores.
4: Olá, aqui é Zé Américo, jornalista diretamente de Brasília. Gilson, como ex-ministro do Turismo, quais seriam suas prioridades para fortalecer a cadeia produtiva desse setor e gerar mais emprego e renda no eventual governo Flávio Bolsonaro? E se fosse convidado a voltar ao ministério, aceitaria?
0: O Plano Nacional do Turismo para 2027 já está na mão dele, já discuti com ele sobre isso. A primeira coisa que nós temos que fazer é reatar os voos. E reatar a isenção de visto para americano, canadense, japonês, australiano e chinês. Porque esse governo, ele parece que ele tem um problema com os Estados Unidos e ele gosta de rasgar e jogar dinheiro fora. Né? Porque no momento que nós, no governo Bolsonaro, uma luta pessoal minha na época do senador Flávio Bolsonaro, junto com o Ministério do Itamaraty, foi a isenção de visto para americano, canadense, japonês e australiano na primeira leva. E com isso daí tivemos um fluxo de voos dos Estados Unidos para cá imenso. Recife, por exemplo, tinha 3 voos semanais para os Estados Unidos. Né? Hoje não tem mais nenhum. O Nordeste hoje não tem mais nenhum voo. Primeira coisa que nós vamos fazer é reatar essa parceria. Segundo, é colocar um MP que bote o interesse turístico e ambiental acima, turístico e social, perdão, acima do interesse ambiental, para que se destrave vários gargalos no Brasil. Por exemplo, aqui em Recife mesmo, todo mundo sabe que Recife hoje tem um problema de ataque de tubarões, Recife, Candeias, Jaboatão, você não pode botar uma rede de proteção, que eu consegui na Austrália quando eu era ministro, eu ganhei do governo australiano, e até agora não foi instalado por uma questão ambiental do ICMBio, do IBAMA, que os iluminadíssimos técnicos, né, não conseguem chegar a um consenso. Então, o nosso povo precisa de soluções rápidas e urgentes. E é isso que nós vamos fazer. Incluir o aposentado mais no setor de turismo, com dando mais isenções para que eles viajem. Né? O acompanhante do aposentado também. Rever toda a política e estruturação do setor aéreo brasileiro. Porque é um absurdo, Caruaru, por exemplo, né? Entra governo, sai governo e não recebe um voo que se leve de Caruaru para São Paulo. Qual é o problema que Caruaru tem? Porque Campina Grande do lado ali tem, Caruaru não tem. Né? Então são coisas que a gente tem que reescalonar todo o processo dessa malha aérea brasileira. Nós temos um fabricante de aviões, a Embraer, que é um dos maiores do mundo hoje. Por que não para aeroportos regionais como Araripina, por exemplo, como Barcelos na Amazônia, por exemplo, e tantos outros que eu inaugurei afora, você não ganha isenção, por exemplo, na compra de aeronaves fabricadas pela Embraer. Até estimular a Embraer a fabricar um turbo-hélice em parceria com alguma empresa que já tem um projeto, por exemplo, como a ATR já tem esse projeto, como a própria Sérgio lançou agora o Sky Courier, que acabou de chegar no Brasil, e estimular isso daí, através de uma isenção, porque essa isenção, no momento, ela vai trazer mais impostos para o Brasil, mais recursos para toda a cadeia produtiva econômica. Porque não é apenas o imposto primário que é incidido quando se aumenta uma frequência de voo, um fluxo turístico, é toda a cadeia produtiva.
1: Opa, Mário. Carlos Gilson, nós já estamos chegando na reta final do nosso podcast. Eu gostaria de colocar um assunto aqui que é muito delicado, mas que está na mídia nacional. Houve interferência americana na eleição do Flávio Bolsonaro. O Flávio Bolsonaro recebeu dinheiro americano.
0: Rapaz, houve interferência americana na eleição do Lula. Né? Inclusive confessado pelo próprio Barroso, que era presidente do ministro, que recebeu dinheiro dos Estados Unidos para acompanhar as eleições no Brasil. Está gravado, você devia disponibilizar para os seus ouvintes agora, ele confessando que teve isso daí. É muito salutar isso daí. Do governo americano de Flávio Bolsonaro, não é figura, nós vamos essa eleição na tora e na raça. Agora eu peço para você que você bota a entrevista do Barroso aí, para todos os ouvintes que estão nos ouvindo agora, ele dizendo que recebeu recurso dos Estados Unidos, sim, parceria com os Estados Unidos na última eleição que tivemos, e Lula saiu vitorioso.
1: Na última eleição passada, então ocorreu isso, e agora não ocorreu em relação a Flávio Bolsonaro.
0: Não, pode dar um Google aí, quem quiser agora ter a curiosidade, e é muito bom você colocar esse vídeo dele dizendo que recebeu o recurso, está com uma parceria com o governo americano.
1: E como é que vai ser a relação de Flávio Bolsonaro, presidente, com os Estados Unidos?
0: Uma relação de países, né? Não é uma relação com Donald Trump, é uma relação de Brasil com os Estados Unidos. Né? Parceiros históricos desde a Segunda Guerra. Né? Você vê Fernando Noronha hoje, é o que é, porque o americano construiu uma pista de pouso lá, né? O aeroporto de Noronha, o Natal, por exemplo. Né? Eu vou dar uma ideia a Flávio, que a gente transforme em heróis de guerra os mais de 60 mil nordestinos que morreram na Segunda Guerra Mundial, que saíram de Natal para ir para a Amazônia e morreram de febre amarela e de malária. Essas pessoas atrás da borracha, porque sem borracha o americano não tinha ganhado a guerra, nós aliados não tínhamos ganhado a guerra, e esse pessoal foi esquecido.
1: Muito bem, eu queria agradecer aqui ao ex-ministro, agora deputado federal, Gilson Machado Neto, por nos atender aqui nesse podcast direto de Brasília.
0: Obrigado, Magno, sempre um orgulho, uma gratidão estar na sua rede de rádio Nordeste.
1: Muito bem, gente. Voltamos na próxima terça-feira com o nosso podcast direto de Brasília. Agradecer o pessoal aqui da TV LW em Arco Verde por mais uma vez nos ter cedido aqui os seus estudos para a gente fazer esse podcast aqui de Arco Verde e Gilson lá em Alagoas. Um grande abraço e até a próxima terça-feira.
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7: 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O valor refere-se à disponibilização da plataforma e não inclui atendimento médico ou serviços assistenciais. 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População, território, requisitos técnicos, integrações, governança e escopo contratado. Em saúde digital, confiança é parte da arquitetura. Privacidade, segurança da informação e governança acompanham toda a jornada. 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Se a Videomed ainda não está disponível na sua cidade ou entidade, solicite ao seu gestor a contratação da plataforma e amplie suas possibilidades de acesso à saúde. 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
11: 7 horas.
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13: As notícias do governo federal que movimentaram o país no dia de hoje.
14: Olá, boa noite.
15: Boa noite para você que nos acompanha em todo o país.
14: Terça-feira, 6 de outubro de 2026.
15: Vamos aos destaques do dia.
14: Sites e aplicativos de apostas online estão oficialmente proibidos no Brasil a partir de hoje.
15: Empresas de bets têm até amanhã para enviar relatório com saldos finais de apostadores.
14: E mais de 26 milhões de usuários não fizeram resgate voluntário dos valores disponíveis. Nazi Brum.
16: Segundo a Secretaria de Prêmios e Apostas do Ministério da Fazenda, ainda restam 1 bilhão 300
11: 325 milhões de reais na carteira das bets.
15: Alerta climático.
14: Novo boletim sobre o El Niño aponta risco de eventos extremos e altas temperaturas em boa parte do Brasil entre outubro e o início de 2027.
15: Plataforma digital reúne alertas meteorológicos e orientações para produtores rurais durante o fenômeno. Cleide Lopes.
16: Essas ações têm como foco fortalecer a gestão integrada e prevenir cenários e reduzir riscos.
14: Educação profissional e tecnológica.
15: Modelo de ensino completa 117 anos com oferta de qualificação técnica e ingresso no mercado de trabalho. Gabriela Noronha.
17: Hoje são mais de 3 milhões de matrículas na educação profissional técnica de nível médio, segundo o Censo Escolar da Educação Básica.
14: Hoje na apresentação da Voz do Brasil, eu, Mariana Jungmann e Luciano Seixas.
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14: Quem ainda tem dinheiro nas plataformas de apostas online, as chamadas bets, vai receber os valores diretamente na conta bancária nos próximos dias.
15: A Secretaria de Prêmios e Apostas do Ministério da Fazenda divulgou um novo cronograma para a devolução.
14: De acordo com a pasta, um total de 1 bilhão e 300 milhões de reais ainda não foram resgatados pelos usuários.
11: Foi encerrado ontem, segunda-feira, o prazo para o resgate voluntário dos valores disponíveis nas plataformas de apostas, as bets. Mas, segundo a Secretaria de Prêmios e Apostas do Ministério da Fazenda, ainda restam 1 bilhão 325 milhões de reais na carteira das bets, que devem ser devolvidos aos apostadores. A retirada vale para as empresas que tiveram a autorização de funcionamento no país. Segundo a Secretaria, um dos fatos para a demora na retirada é a quantidade de contas com valores reduzidos. Pelo menos 86 milhões de contas possuem saldos de até 99 centavos, totalizando mais de 15 milhões de reais. Agora, as empresas têm até amanhã, dia 7, para informar as instituições financeiras os saldos de cada apostador. De acordo com o ministro da Fazenda, Dario Durigan, o dinheiro deve estar disponível nas contas entre os dias 9 e 14 de outubro.
18: As bets vão ter que informar para os bancos qual é o saldo no seu CPF que ficou lá sobrando. E os bancos, no dia 9 a 14 de outubro, vão devolver o seu dinheiro. Caso tenha qualquer problema, a Caixa vai receber o recurso e intermediar a devolução do seu dinheiro. Não confie em sites, em links que te mandarem que facilitem a devolução do seu dinheiro.
11: O fim das atividades das bets no país foi determinado por uma medida provisória. Só no dia de hoje, 1.500 sites de plataformas de apostas foram derrubados. Com isso, a partir desta terça-feira, os sites de aplicativos das plataformas deverão ficar indisponíveis. Reportagem Nazi Brum.
15: E para fortalecer as ações de combate à oferta de apostas de cota fixa no país, o Ministério da Justiça e Segurança criou novas estruturas no âmbito da Secretaria Nacional do Consumidor, a Senacom.
14: O Departamento de Fiscalização e Prevenção de Danos ao Consumidor vai atuar na prevenção e repressão das apostas ilegais e também na manipulação de resultados esportivos.
15: Já a Secretaria Nacional de Direitos Digitais vai acompanhar sistemas e políticas adotados pelas plataformas, analisar relatórios de transparência e notificar provedores e aplicativos que violem a medida provisória.
14: Pagar a mesma conta duas vezes por engano ou ter dor de cabeça com golpes e fraudes são alguns dos problemas enfrentados pelos usuários do Pix.
15: Para evitar situações como essas, o Banco Central aprovou novas regras para reforçar as operações financeiras no país.
14: Além de novas medidas de segurança, trabalhadores poderão utilizar o Pix automático em contas salários para pagamentos recorrentes.
19: O Banco Central aprovou novas regras para aperfeiçoar o Pix, ampliar suas funcionalidades e reforçar a segurança do sistema. As mudanças incluem novidades no Pix automático, regras específicas para cobranças híbridas e novos procedimentos contra fraudes. A partir de 1º de julho de 2027, o Pix automático poderá ser usado em contas salários para pagamentos recorrentes autorizados pelo cliente. A medida amplia as possibilidades modalidades de uso da ferramenta, mantendo as restrições já existentes para recebimento e outras operações nessas contas. Outra novidade envolve a cobrança híbrida, que reúne boleto e QR Code do Pix no mesmo documento. Para evitar pagamentos em duplicidade, a nova regra determina o cancelamento automático de um dos instrumentos assim que o outro for pago. Em caso de falhas, o regulamento define responsabilidades das instituições que devem comunicar ao usuário quando houver registro de suspeita de fraude, informar a data da marcação e permitir a revisão da medida. Se a suspeita não for confirmada, o registro deve ser cancelado. Claudimário Carvalho, para a Voz do Brasil.
15: A balança comercial brasileira registrou superávit de 7 bilhões 740 milhões de dólares em setembro, uma alta de 146% em relação ao mesmo período do ano passado.
14: Isso significa que o Brasil vendeu mais mercadorias e serviços para outros países do que comprou, resultando em um saldo positivo para a economia do país.
15: Os dados foram divulgados hoje pela Secretaria de Comércio Exterior do Ministério do Desenvolvimento, Indústria, Comércio e Serviços.
14: Os destaques nas vendas foram para o petróleo bruto, minério de cobre, combustíveis, soja, farelo de soja e café não torrado.
15: Aparelhos auditivos, cadeiras de rodas, camas hospitalares e até mesmo mudanças em imóveis para pessoas com algum tipo de deficiência.
14: Esses são alguns dos itens que podem ser financiados através de crédito acessibilidade, que oferece linha de crédito nos bancos públicos federais para aquisição de produtos e serviços de tecnologia assistiva.
15: Os equipamentos e dispositivos são voltados para dar mais autonomia e independência às pessoas com deficiência.
14: Saiba mais na reportagem de Luana Karen.
20: A linha de crédito Acessibilidade financia a compra de equipamentos, dispositivos e soluções que ajudem na autonomia de pessoas com deficiência. Isadora Nascimento, secretária nacional dos direitos da pessoa com deficiência do Ministério dos Direitos Humanos e Cidadania, lista os itens mais procurados para financiamento:
21: aparelhos para audição, amplificação sonora, cama hospitalar e também cadeira de rodas, que podem ser elétricas.
20: Entre os demais itens financiáveis estão órteses, próteses e dispositivos de acessibilidade para computadores. A linha também contempla o financiamento de adaptações em imóveis residenciais para acessibilidade. Tanto o Banco do Brasil quanto a Caixa Econômica oferecem a linha de crédito. Sérgio Fernandes de Carvalho Júnior, porta-voz do Banco do Brasil, detalha as condições oferecidas pelo banco.
22: O crédito é destinado a pessoas com renda mensal de até 10 salários mínimos. Os valores financiados podem variar entre R$70 e R$30 mil e podem financiar até 100% do valor do produto ou do serviço adquirido. O prazo para pagamento é de até 60 meses. A taxa de juros é de 6% ao ano para quem possui renda de até 5 salários mínimos e de 7,5% ao ano para quem possui renda acima de 5 e até 10 salários mínimos.
20: A concessão do financiamento depende da análise de crédito e dos requisitos de cada banco. Por isso, o interessado deve consultar a instituição financeira antes da contratação para verificar valores disponíveis, taxas, prazos e documentação necessária. Reportagem Luana Karen.
15: Uma plataforma digital reúne informações de voluntários da Força Nacional do SUS que atuam em desastres e emergências de saúde pública.
14: É o Sou Força, que já conta com 3 mil profissionais cadastrados.
15: Os profissionais podem ajudar em cenários de desastres naturais, epidemias e até mesmo para conter os impactos do fenômeno El Niño.
23: O sistema foi criado para organizar a força de trabalho e a mobilização de profissionais voluntários que desejam atuar em desastres e emergências de saúde pública por meio da Força Nacional do SUS. Na plataforma digital Sou Força estão reunidas informações sobre formação, competências, experiências e disponibilidade de cada profissional cadastrado. Rodrigo Stabile, diretor da da Força Nacional do SUS exemplifica como esses dados são usados na prática.
0: Aconteceu um deslizamento de terra numa tal região. Então eu sei que eu vou precisar de profissionais da logística, profissionais da enfermagem e de medicina. Eu tenho capacidade agora de acionar o voluntário, saber se ele está disponível para aquela missão.
23: O sistema Sou Força, criado em parceria com a Universidade de Brasília, conta com cerca de 3 mil profissionais voluntários cadastrados atualmente. Para Jonas Brandt, epidemiologista e professor do Departamento de Saúde Coletiva da UNB, a ferramenta vai ser uma ajuda importante no enfrentamento dos efeitos de fenômenos climáticos como o El Niño.
2: Cada vez mais a gente tem aumentado essa frequência dos eventos extremos, as mudanças climáticas. O Brasil é um país que tem perspectivas de ser muito afetado pelo El Niño, seja na região norte do Brasil por causa da seca, seja na região sul do Brasil por causa das chuvas. Ter essa lista organizada é muito importante para que a gente possa dar conta dessa resposta esse ano.
23: Quem deseja se voluntariar pode acessar o sistema diretamente pelo site plataforma-fnsus.saude.gov.br. Reportagem Luciana Colares de Holanda.
3: Calor acima do normal, risco de incêndios florestais e mudanças extremas no volume de chuvas.
15: Outubro chegou e os brasileiros vão continuar sentindo os impactos do El Niño em diferentes regiões do país.
3: A previsão dos Centros Nacionais de Monitoramento indica que o fenômeno tem mais de 95% de chance de atingir intensidade muito forte entre outubro e dezembro, com efeitos que devem se prolongar até o início do ano que vem.
4: O Instituto Nacional de Pesquisas Espaciais, INPE, e o Centro Nacional de Monitoramento e Alertas de Desastres Naturais, CEMADEM, alertam para os efeitos do El Niño em todo o país. A quarta edição do painel El Niño 2026-2027 atualiza o cenário do fenômeno climático no Brasil. Entre outubro e dezembro, há probabilidade superior a 95% de que o El Niño alcance intensidade muito forte. Os estudos indicam que o fenômeno deve permanecer pelo menos até o início de 2027. A previsão indica probabilidade de chuva acima da média na região sul, em parte do sudeste e no leste do nordeste. Já em grande parte do norte e em áreas do nordeste e centro-oeste, a tendência é de volumes abaixo da média. As temperaturas devem permanecer acima do normal em quase todo o país. Na agricultura, a menor disponibilidade de água no solo no centro-norte pode interferir na germinação e no estabelecimento da soja da safra 2026-2027, além de afetar pastagens e a oferta de água para os rebanhos. No sul, a maior disponibilidade hídrica favorece o milho de primeira safra, mas o excesso de umidade pode aumentar a ocorrência de doenças no trigo e dificultar a semeadura da soja e do arroz irrigado.
15: Ainda falando de El Niño, para garantir uma boa safra, um dos pontos que o produtor rural deve observar é a previsão do tempo.
3: Com essa informação, é possível definir a melhor época para plantar, reduzindo o risco de perda.
15: E com previsão de intensidade do fenômeno climático, os dados sobre temperatura e clima passam a ser ainda mais importantes.
3: Agora, o agricultor pode contar com mais uma ferramenta, uma página oficial com informações e orientações sobre o El Niño e seus possíveis impactos na agricultura e na pecuária brasileira.
24: Excesso de chuvas ou longos períodos de seca. O fenômeno El Niño deve trazer grandes desafios para a agricultura nos próximos meses. Por isso, o Ministério da Agricultura e Pecuária, em conjunto com o IMET, Instituto Nacional de Meteorologia, criou um site com o objetivo de oferecer prevenção e mitigação para os agricultores. A página traz, por exemplo, informações como clima, seguro rural, zoneamento agrícola de risco climático, assistência técnica e formas de crédito rural. Também estão disponíveis avisos meteorológicos de eventos severos, previsão do tempo para capitais brasileiras e informações técnicas voltadas à agricultura, incluindo tecnologias de ponta desenvolvidas pela empresa brasileira de pesquisa agropecuária, a Embrapa. Essas ações têm como foco fortalecer a gestão integrada dos riscos climáticos, combinando prevenção, boas práticas de manejo, assistência técnica e instrumentos de proteção ao produtor, como o seguro rural. A ideia é prevenir cenários e reduzir riscos. A página na internet pode ser acessada pelo Ministério da Agricultura no endereço gov.br/agricultura. Cleide Lopes, para a Voz do Brasil.
15: Organizações e moradores de 44 cidades da Bahia e de Pernambuco já podem apresentar projetos destinados a ações de recuperação ambiental.
3: A chamada pública do Banco Nacional de Desenvolvimento Econômico e Social, o BNDES, é voltada para a restauração da vegetação e dos recursos hídricos no entorno das usinas de Sobradinho e Itaparica, no Rio São Francisco.
1: Estão abertas as inscrições para o edital Águas do São Francisco, que vai apoiar ações de restauração ecológica da vegetação nativa e revitalização dos recursos hídricos nas áreas de influência dos reservatórios das usinas hidrelétricas de Sobradinho e de Itaparica, na região entre os estados da Bahia e de Pernambuco. A região de abrangência do edital contempla 25 municípios na área do reservatório da usina de Sobradinho e 19 municípios na área do reservatório da usina de Itaparica. O edital é fruto de uma parceria entre o BNDES, Banco Nacional de Desenvolvimento Econômico e Social, e a conta do Programa de Revitalização dos Recursos Hídricos das Bacias Hidrográficas do Rio São Francisco e do Rio Parnaíba. A gerente do Departamento de Meio Ambiente do BNDES, Vera Guedes, detalha os objetivos da seleção.
5: Serão ao todo 20 milhões de reais para apoiar ações de recuperação da vegetação, além de projetos que contribuam para melhorar a quantidade e a qualidade da água, conservar a biodiversidade, mitigar as mudanças climáticas e ampliar a oferta de serviços ecossistêmicos.
1: As inscrições para o edital Águas do São Francisco vão até o dia 2 de dezembro. Você pode obter mais informações no site chamadas.fumbio.org.br. Reportagem André de Barros Lima.
15: Estudantes de instituições federais têm até o dia 14 de novembro para se inscrever no exame de proficiência em língua inglesa.
3: As inscrições podem ser realizadas através do portal epli.ifsp.edu.br.
15: A iniciativa é um exemplo das possibilidades de formação e qualificação oferecidas pelas instituições, que hoje reúnem 755 unidades em todo o país.
3: E nesse mês, a educação profissional e tecnológica completou 117 anos de história no Brasil.
15: Ao longo desse período, ampliou a oferta de cursos técnicos, de graduação e outras oportunidades de formação para milhões de brasileiros.
3: Saiba mais na reportagem de Gabriela Noronha.
6: A técnica de segurança do trabalho, Patrícia Colasso, hoje atua em uma importante empresa de engenharia. Paranaense do município de Araucária, ela conta que a formação no Instituto Federal do Estado foi fundamental para a sua trajetória.
7: Eu trabalhava como operadora de máquinas, aí eu quis um crescimento profissional mais avançado. E hoje em dia eu sou formada, eu já faço uma outra graduação, mas tudo se deu início devido a essa formação em segurança do trabalho.
6: O diploma do Instituto Federal também é a aposta de Franciele Pereira para um futuro melhor. No campus estrutural em Brasília, ela é estudante do curso técnico integrado em meio ambiente e participa de pesquisas, ações de extensão e projetos que relacionam o conhecimento aprendido em sala de aula aos desafios da comunidade.
8: Minha mãe falou que queria muito que eu entrasse no Instituto Federal de Brasília e, cara, representa muita coisa no meu futuro, não só pelos trabalhos que eu desenvolvo aqui e por esse negócio de você apresentar muitos projetos.
6: Os institutos federais são entidades especializadas na educação profissional e tecnológica, oferecendo também educação básica e superior. Atualmente, a rede federal conta com 755 unidades entre campi e polos de inovação. Para Marcelo Bregagnoli, Zanoli, secretário de Educação Profissional e Tecnológica do Ministério da Educação. O diferencial desta modalidade de ensino é o compromisso com o desenvolvimento social e econômico da região.
9: Aquelas matérias que muitas vezes ele não tem uma associação dentro de sala de aula, ela sempre vai estar vinculada a alguma questão prática de resolução com arranjo produtivo, com arranjo social.
6: Embora os institutos federais tenham sido criados em 2008, a educação profissional e tecnológica faz parte da história do Brasil há 117 anos. Uma caminhada que começou oficialmente em 1909. Naquela época, o objetivo era oferecer um ofício aos jovens das classes menos favorecidas. Hoje, são mais de 3 milhões de matrículas na educação profissional técnica de nível médio, segundo o censo escolar da educação básica, e cerca de 2 milhões de estudantes em cursos tecnológicos de graduação, conforme o censo da educação superior. Para a presidente da Associação Quilombola de Faceira de Chapada do Norte, em Minas Gerais, Ana Maria Pereira, contar com um campus da EPT Quilombola representa uma oportunidade de acesso à formação profissional para indígenas e quilombolas da região.
10: O Campus Quilombo, ele vem para nos fortalecer, para garantir para que nossa juventude permaneça em nossos territórios.
6: O acesso à educação profissional e tecnológica varia conforme a instituição, o curso e o nível de ensino. Na rede federal, as regras de ingresso são definidas por cada instituição e divulgadas em edital. Nos cursos de graduação, a seleção pode ser feita pela própria instituição ou pelo SISU, conforme as regras de cada curso. Reportagem Gabriela Noronha.
12: Então, para quem quiser fazer o exame de proficiência em língua inglesa, eu vou repetir o portal onde as inscrições podem ser feitas. epli.ifsp.edu.br.
13: Dicas do Enem.
16: Meu nome é Ana Beatriz Silva e minha dúvida é: como controlar o tempo durante a prova?
13: Responde a Ana Beatriz é o professor Tiago Diana. Ele aproveita para dar dicas sobre os principais temas da prova de história. Vale a pena conferir.
25: Fala pessoal, dica importantíssima para você que vai fazer a prova do Enem. Eu vou dividir a minha fala aqui em dois momentos diferentes. O primeiro é sobre a organização da prova e a sua estratégia. São duas provas longas e você aproveitar bem o seu tempo vai ser um grande diferencial competitivo. São 3 minutos por questão. Investe muito no tempo de qualidade, leitura e interpretação da prova. Agora, nos temas de história, que é sempre muito recorrente, tem uma aposta grande na recorrência do tema Brasil-Colônia e principalmente os aspectos da escravidão. Toda vez que você pensar em aspectos de trabalho, economia, cidadania, direito, esses temas estarão presentes na prova e farão você acumular muitos pontos. Em história geral, a pegada história contemporânea, tentando se aproximar dos tempos mais atuais, é muito forte. Você tem uma grande prova e aproveite muito todo o seu estudo e toda a sua dedicação.
13: É isso aí, se prepare e acompanhe as nossas dicas toda terça-feira aqui na Voz do Brasil e também na radiogov.ebc.com.br.
15: Estudantes indígenas ganharam mais tempo para reunir a documentação e garantir a participação no programa de desenvolvimento acadêmico indígena.
13: O prazo de inscrições para a seleção, que terminaria no dia 1º de outubro, foi prorrogado e agora segue aberto até o dia 26.
15: Com a alteração, o calendário do processo seletivo precisou ser ajustado e tem novas datas.
13: Candidatos interessados em participar do programa de desenvolvimento acadêmico indígena, o PEDAI, tem até 26 de outubro para se inscrever na seleção. O prazo inicial, previsto para 1º de outubro, foi ampliado pela Coordenação de Aperfeiçoamento de Pessoal de Nível Superior, a CAPES, autarquia vinculada ao Ministério da Educação. As candidaturas poderão ser enviadas até 26 de outubro, no horário de Brasília, exclusivamente pelo sistema eletrônico de inscrição da CAPES. Com a mudança no prazo, todo o cronograma foi reajustado. Agora, a análise documental está prevista para o período de 27 de outubro a 5 de novembro. O resultado será divulgado em 6 de novembro, com prazo para recursos entre 9 e 11 de novembro. A matrícula e o início das atividades seguem previstos para o primeiro ou segundo semestre de 2027. Para mais informações, acesse o portal gov.br/mec. Locução, Thalita Albuquerque.
12: Essas para as notícias do governo federal.
15: Uma realização da Secretaria de Comunicação Social da Presidência da República.
12: Com produção da empresa Brasil de Comunicação.
15: Fique agora com as notícias do Poder Judiciário e do Congresso Nacional. Boa noite.
12: Uma boa noite, até amanhã.
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18: CNJ e Bacen propõem novas regras e limites para negociação de precatórios.
19: Justiça Eleitoral convida eleitores para contar como foi a experiência nas eleições 2026.
18: STJ anula júri e autoriza que peritos sejam ouvidos em caso sobre bebê de, ou seja, sobre morte de bebê após parto.
19: Boa noite, eu sou Marcela Luiz.
18: E eu sou Walter Lima.
19: O presidente do Supremo Tribunal Federal e do Conselho Nacional de Justiça, ministro Edson Fachin, e o presidente do Banco Central, Gabriel Galípolo, receberam nesta terça-feira uma nota técnica com novas regras e limites para a negociação de precatórios.
18: O evento ocorreu na sede do STF em Brasília. A nota foi entregue pelo Grupo Executivo Interinstitucional criado pelo CNJ, o Banco Central e pela Advocacia Geral da União. Na ocasião, Fachin destacou que a nota técnica é fruto de um trabalho conjunto das instituições para dar uma resposta firme, mas cuidadosa à realidade do mercado.
21: É dessa matéria complexa, sensível e de impacto prático que nós hoje aqui estamos a cuidar. Como sabemos, a cessão de crédito precatório é um instituto constitucionalmente admitido e garantido. Por isso, o desafio é exatamente esse, o de garantir que essa circulação ocorra com informação adequada, rastreabilidade, transparência, proteção do cedente, respeito à ordem constitucional de pagamento e o controle pelo tribunal competente. Por isso, regular não é impedir que o crédito circule, é assegurar que ele circule com segurança. E é justamente esse chamado que a nota técnica procura aqui atender.
19: Segundo Fachin, a nota técnica será submetida à análise do plenário do CNJ e da instância competente do Banco Central.
18: O presidente do Supremo ressaltou ainda que o normativo deverá ser apreciado e aprovado ainda neste mês de outubro.
19: Justiça Eleitoral convida eleitores para contar como foi a experiência nas eleições 2026.
18: A enquete anônima está disponível no site do Tribunal Superior Eleitoral até 31 de outubro. Mariana Fabri.
22: O objetivo é entender como foi a experiência de quem participou das eleições e o que pode ser melhorado nas próximas. Além de uma avaliação geral, o eleitor ou a eleitora pode compartilhar sua experiência sobre o acesso à informação, o deslocamento para a sessão eleitoral e sobre a própria votação. A participação é voluntária, feita pela internet, no site tse.jus.br, que leva cerca de 3 minutos.
19: STJ anula júri em que médico e enfermeira são acusados por morte de bebê após parto domiciliar.
18: Segundo os ministros, a defesa foi prejudicada ao não obter autorização para que dois peritos fossem ouvidos. Fátima Uchoa.
26: O Tribunal de Justiça do Rio Grande do Sul negou o pedido de oitiva dos peritos por avaliar que a defesa perdeu o prazo para indicar os assistentes técnicos a serem ouvidos, mas o STJ anulou o júri, considerando que as particularidades do caso e a necessidade de compreensão da atuação médica são suficientes para autorizar a oitiva dos peritos em novo júri e que a perda de prazo não pode prevalecer sobre o princípio da plenitude da defesa. O relator foi o ministro Reinaldo Soares da Fonseca.
19: A Justiça do Trabalho manteve uma indenização de R$3.000 a um empregado agredido pelo supervisor.
18: O caso aconteceu em Ituiutaba, Minas Gerais, mas o trabalhador também contribuiu para o conflito. Simone Moura.
27: O empregado fotografava o supervisor sem autorização e publicava as imagens com comentários depreciativos no grupo de WhatsApp da empresa. Em uma dessas situações, ele foi agredido pelo chefe. Para a justiça, a agressão não se justifica, mesmo com provocação. Mas a conduta do trabalhador também foi considerada na fixação da indenização no valor de R$3.000.
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19: Uma boa noite.
18: E até amanhã.
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1: Eu sou Paula Groba.
2: E eu sou Humberto Pinheiro.
1: E estes são os destaques de hoje do Jornal do Senado, que começa agora.
2: Senadores iniciam sessões de discussão da PEC que acaba com a escala de 6 dias de trabalho e 1 de folga.
1: Projeto no Senado prevê inclusão de artesãos de baixa renda na Previdência Social.
2: Senado discute medidas para enfrentar impactos de Super El Niño.
1: Boa noite.
2: Boa noite.
1: Mais dias de descanso e menos dias de trabalho. O Senado começou a discutir o fim da escala 6x1. A proposta pode mudar a rotina de milhões de trabalhadores.
2: Segundo o presidente do Senado, o texto pode ser votado em primeiro turno já na próxima semana, após 5 sessões de discussão. Repórter Alexandre Campos.
3: O Senado fez nesta terça-feira a primeira de 5 sessões de discussão da proposta de emenda à Constituição, que acaba com a chamada escala. O Senado fez nesta terça-feira a primeira de 5 sessões de discussão da proposta de emenda.

0: A proposta, 2 meses depois de sua promulgação, o tempo de trabalho por semana passará de 44 para 42 horas. Um ano depois da implementação dessa primeira etapa, vai diminuir para 40 horas. Sem se manifestar sobre o mérito da PEC, a senadora Damaris Alves, do Republicanos do Distrito Federal, defendeu que o início da discussão da proposta em plenário deveria ocorrer depois do segundo turno das eleições.
1: É uma matéria delicada, uma matéria que diz respeito a inúmeros segmentos e a matéria de mais interesse do trabalhador. Como é que você pega uma coisa que vai mexer com milhões de vidas e você coloca no período eleitoral? Eu acho que essa discussão, pé no chão, tinha que ser pós-eleição. É desrespeito à vida do trabalhador.
0: Mas o senador Paulo Paim, do PT do Rio Grande do Sul, afirmou que a redução da jornada de trabalho é uma pauta antiga no país. Ele lembrou que o ex-presidente Getúlio Vargas, diante da falta de limite, fixou a jornada em 48 horas semanais.
2: Depois, na Constituinte, nós conseguimos reduzir de 48 para 44. De lá para cá, eu apresentei acho que uma meia dúzia de PEC. Realizamos dezenas de audiências públicas e aqui no plenário também duas, três sessões temáticas. Para mim, as eleições devem acontecer sim, sempre. No Brasil acontece 2 em 2 anos, que é os prefeitos, depois governadores e o Congresso, né? E a presidência da República. Então, cada vez que tiver uma discussão de uma campanha eleitoral, não se vota mais nada. É totalmente absurdo.
3: O presidente do Senado, Davi Alcolumbre, afirmou que vai cumprir todas as etapas previstas para a análise da proposta que acaba com a escala 6x1. Segundo ele, a PEC passará por 5 sessões de discussão antes de uma eventual votação em primeiro turno. Se for aprovada, serão necessárias mais 3 sessões de discussão antes da votação em segundo turno.
4: Alcolumbre também destacou que cumpriu o compromisso de levar a proposta ao plenário e afirmou que, no momento da votação, cada senador e senadora terá liberdade para decidir sobre a redução da jornada de trabalho dos quase 40 milhões de brasileiros que, segundo ele, atualmente trabalham na escala 6x1.
5: Qual é o meu desejo? É cumprir integralmente o rito constitucional, sem atropelos, sem acelerar nada, para na semana que vem termos sessões terça, quarta e quinta, e se caso todos nós pudermos concluir as 5 sessões de debates na semana que vem, do ponto de vista regimental, colocar para sua deliberação em primeiro turno.
3: Quem vive do artesanato poderá ter direito à proteção da Previdência Social.
4: Um projeto em análise no Senado prevê que artesãos de baixa renda sejam reconhecidos como segurados especiais com acesso a benefícios previdenciários. Repórter Marcela Cunha.
6: O projeto da senadora Lurdinha Pereira, do PSB do Maranhão, inclui entre os segurados especiais da Previdência o artesão que trabalha em regime de economia familiar. O segurado especial é uma categoria da Previdência que reúne trabalhadores que vivem da própria atividade e tem regras específicas de contribuição. Para ser enquadrado nessa categoria, é preciso ter o artesanato como profissão habitual ou principal meio de vida. Além disso, a renda obtida com a atividade não poderá ultrapassar um salário mínimo. A regra valerá tanto para quem vive no campo quanto nas cidades. A senadora Zenaide Maia, do PSD do Rio Grande do Norte, destaca que para muitas famílias, o artesanato também representa fonte de renda e sustento.
7: O artesanato não é só beleza, ele é cultura, é renda, é dignidade e é desenvolvimento para muitas comunidades.
6: A condição de artesão deverá ser comprovada de acordo com a Política Nacional do Artesão.
3: Chuvas intensas, secas, enchentes e ondas de calor podem se tornar mais frequentes e intensas com a previsão de um super El Niño.
4: O fenômeno acende o alerta para os impactos no Brasil e o Senado já discute e aprova medidas para preparar o país e reduzir os prejuízos causados por eventos climáticos extremos. Repórter Patrícia Oliveira.
8: A previsão a partir de agora em outubro e para os próximos meses é de chuvas acima da média em partes da região sudeste do Brasil e principalmente no sul, com a possibilidade de ciclones. Enquanto outras regiões, como o Nordeste e a Amazônia, podem enfrentar períodos mais secos e maior risco de queimadas. Um projeto transformado em lei da senadora Tereza Cristina, do Progressistas de Mato Grosso do Sul, impede o bloqueio dos recursos do pagamento do seguro rural para proteger o produtor contra grandes perdas no campo. Outra proposta

0: senador astronauta Marcos Pontes, do PL de São Paulo, cria uma política nacional com um sistema de informações para prevenção e monitoramento dos riscos de desastres.
1: E isso é extremamente importante para que os nossos municípios fiquem mais preparados para enfrentar situações de emergências climáticas, e elas vão aparecer cada vez mais.
0: O projeto está pronto para votação na Comissão de Constituição e Justiça.
2: Respeitar a vontade do eleitor expressa nas urnas é fundamental para fortalecer a democracia. A avaliação é do presidente do Senado, Davi Alcolumbre, após o primeiro turno das eleições.
3: Ele pediu respeito ao resultado também no segundo turno, marcado para o dia 25 de outubro. Repórter Raíssa Abreu.
4: Ao chegar ao Senado nesta terça-feira para retomar as sessões plenárias, o presidente da Casa, Davi Alcolumbre, cobrou dos brasileiros respeito ao resultado das urnas no segundo turno.
5: Que o povo brasileiro possa, a partir deste segundo turno para presidente, nos estados que teremos segundo turno, fazer a escolha com a sua consciência livre de escolher o que é melhor para o Brasil. Como presidente do Congresso Nacional, eu tenho a convicção, primeiro, que todos nós precisamos respeitar o resultado das urnas. Isso é questão fundamental para o fortalecimento da democracia.
4: O segundo turno das eleições está marcado para 25 de outubro.
2: Já o senador Confúcio Moura, do MDB de Rondônia, defendeu uma atuação política sem radicalização e voltada à solução dos problemas concretos do país. Ele afirmou que o próximo Congresso deve priorizar medidas graduais e destacou a importância da educação, da pesquisa científica e da valorização de professores e pesquisadores.
3: Para Confúcio, governos de diferentes linhas políticas precisam concentrar esforços em fazer o básico bem feito. Ele destacou que é completamente injustificável adotar posturas contrárias ao avanço do conhecimento.
6: Não pode nenhum governo de direita, conservador ou esquerda, no mundo da tecnologia, do avanço da inteligência artificial, de tudo isso, a gente ser contra a pesquisa científica, contra o pesquisador brasileiro, contra o professor. Isso não justifica em nenhum partido do mundo.
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3: Edição de Paula Groba e trabalhos técnicos de Eliseu Caires. O Jornal do Senado fica por aqui. Acompanhe agora as notícias da Câmara dos Deputados. Boa noite.
2: Boa noite e até amanhã.
8: Jornal Câmara dos Deputados. Bancadas discutem pautas prioritárias para o período depois das eleições.
9: Homens brancos e com graduação são maioria entre os deputados eleitos.
8: Primeiro turno teve maior número de abstenções desde a redemocratização.
9: 23 deputados federais vão assumir outros cargos no próximo ano.
8: Boa noite. A partir de 2027, pelo menos 23 deputados que cumpriam o mandato parlamentar na Câmara nesta legislatura vão ocupar outros cargos, como informa o repórter Luiz Cláudio Canuto.
10: 23 deputados federais foram eleitos para outros cargos, como governador, senador e deputado estadual. 17 deputados federais foram eleitos para o Senado e 2 foram eleitos na chapa para o Senado, como suplentes de senador. Em nível estadual, o deputado Zuco, do PL do Rio Grande do Sul, foi eleito em primeiro turno governador do estado. Em Tocantins, o deputado Vicentinho Júnior, do PSDB, disputará o segundo turno contra a senadora professora Dorinha, do União. Segundo o cientista político Paulo Castro, a Câmara dos Deputados costuma ser o ponto de partida para uma carreira política em nível nacional. E é natural que deputados, após algum mandato, passem a disputar vagas no Senado, prefeituras ou governos de estado.
11: Então o eleitor percebe isso, ele sabe que essa atuação política aqui na Câmara dos Deputados também gera muito aprendizado político, consolida também as bases de atuação desses parlamentares nos seus municípios, principalmente depois que nós tivemos aí a possibilidade de flexibilizar, vamos dizer assim, a forma como eles disponibilizam, direcionam emendas parlamentares para os seus eleitores, e o eleitor valoriza essa experiência. Então é comum, porque dentro da política, né, quem tem mais exposição, quem tem mais presença, costuma sair à frente na eleição. Então, certamente um deputado federal que disputa outro cargo já tem esse recall.
10: 5 deputados federais foram eleitos para assembleias legislativas e 4 ficaram como suplentes nas chapas eleitas para os legislativos estaduais. Outros 31 deputados candidatos não foram eleitos. Da Rádio Câmara de Brasília, Luiz Cláudio Canuto.
12: Eleições.
9: O perfil dos deputados permaneceu quase inalterado em relação às legislaturas anteriores e a maior parte da Câmara segue sendo formada por homens brancos e com nível superior. Saiba mais detalhes sobre o perfil dos parlamentares eleitos na reportagem de Agui Pontes.
13: Com a contagem dos eleitos, a Câmara dos Deputados mantém perfil social majoritariamente branco, masculino e com idade média em torno de 49,9 anos. Segundo o cientista político da Universidade de Brasília, Murilo Mendes, o rosto da Câmara é muito próximo do que ela já vem tendo há muito tempo.
14: A Câmara dos Deputados manteve o mesmo perfil, muito parecido, o perfil social de outras legislaturas, majoritariamente formada por homens brancos de ensino superior, também de maior renda.
13: Segundo o último levantamento dos perfis dos deputados, dos 513 representantes na Câmara, 421 possuem ensino superior. Deputados do sexo masculino ocupam 404 cadeiras e 374 dos representantes são brancos. Esses mesmos fatores encontram pouca correspondência na população geral, segundo dados do IBGE. Enquanto deputados com ensino superior são 82,1%, esse mesmo perfil representa 21,4% da população. A população masculina corresponde a 48,5% do povo brasileiro. Já na Câmara, 78,8% dos eleitos são homens. E apesar de 72,9% dos deputados serem brancos, 10,2% dos brasileiros se autodeclaram da mesma forma. Representantes pretos e pardos somam 26,4%, em torno de 1/4 da Câmara. Pessoas indígenas têm 3 representantes, um a menos se comparado à legislatura anterior. E pessoas amarelas de ascendência asiática têm 1 representante, 2 a menos do que antes da eleição. O deputado Kim Kataguiri, do Missão de São Paulo. Segundo o cientista político Murilo Mendes, apesar do perfil da Câmara se manter muito próximo ao que sempre foi, houve um aumento da presença feminina. Foram mais 19 cadeiras com as eleições de 2026, fazendo com que elas passassem de 17,7% das candidatas eleitas em 2022 para 21,2%.
14: Hoje as mulheres são vitrines eleitorais dos partidos, funcionam como puxadoras de votos em muitos estados. Então hoje o investimento em candidaturas femininas deixou de ser apenas para cumprir a nominata, para cumprir a cota de gênero. E hoje elas são cabeças de chapa da disputa proporcional.
13: No recorte de faixa etária, a média de 49,9 anos se mantém constante em comparação a outras magistraturas, mas apresenta diversidade de idades na casa. A maior fatia dos deputados, 31%, tem entre 40 e 49 anos. Cerca de 24% tem entre 50 e 59. 17,5% possui entre 60 e 69. Entre 21 e 34 anos, são 9,7%. E 70 anos ou mais, são 6%. Os deputados mais idosos, com 78 anos, são Magna Mofato, do PL de Goiás, e Luiz Carlos Busato, do União do Rio Grande do Sul. O mais jovem, com 21 anos, é Alvinho Lira, do PP de Alagoas. A composição da Câmara contou com uma maioria de deputados reeleitos. Aproximadamente 58% estão renovando o pleito. Da Rádio Câmara, de Brasília, Agui Pontes.
8: Na próxima legislatura, 29 deputados federais voltam a exercer o mandato na Câmara. É o maior número de ex-deputados que retornam à casa desde 2010. Confira os detalhes na reportagem de Antônio Vital.
15: Dos 513 deputados federais eleitos este ano, 29 já tinham exercido o mandato antes e estavam fora da Câmara. Esse número representa menos de 6% do total, mas inclui ex-parlamentares conhecidos em seus estados, como o ex-presidente da Câmara, João Paulo Cunha, do PT de São Paulo, e o ex-líder do governo Bolsonaro na casa, Major Vitor Hugo, do PL de Goiás. Dos ex-deputados que retornam à Câmara, 12 são do PL, 7 do PT, 3 do MDB e os demais do PP, Podemos, União Brasil, Novo, PSD e PRD, com um representante cada. O número de ex-deputados que retornam à Câmara é o maior desde 2010. Em 2010 foram 28 e em 2022 foram 17. Esses deputados não estão incluídos nos cálculos de renovação da Câmara, que só considera os eleitos para o primeiro mandato. Esse número é de 183, o que representa uma taxa de renovação de pouco mais de 35%. Dentre os outros nomes conhecidos que ocuparão cadeiras de deputados no ano que vem, estão Freixo, do PT do Rio de Janeiro, Agnello Queiroz, do PT do Distrito Federal, e subtenente Gonzaga, do PL de Minas Gerais. Para o cientista político Ricardo de João Braga, são políticos experientes que enfrentaram uma tarefa difícil ao se elegerem sem estar ocupando um mandato.
16: Quem estava fora da política no sentido dos cargos teve que subir uma montanha relativamente alta. E quem estava fora da política mesmo, eu acho que teve que trabalhar vários anos para conseguir reconstruir a sua rede de relacionamento. Esse retorno, primeiro, é o reconhecimento do eleitor, ou então é simplesmente até um recall, como a gente costuma dizer, aquela lembrança. Mais uma coisa que é interessante é que é uma volta de parlamentares experientes.
15: Entre os que voltam a exercer um mandato este ano estão apenas três mulheres: Perpétua Almeida, do PCdoB do Acre, professora Rosa Neide, do PT de Mato Grosso, e Rose Modesto, do União de Mato Grosso do Sul. Da Rádio Câmara de Brasília, Antônio Vital.
12: Política.
9: O primeiro turno das eleições registrou o maior número de abstenções desde a redemocratização. Quem explica os detalhes é a repórter Kate Nayane.
17: Neste domingo, o primeiro turno das eleições de 2026 registrou o maior número de abstenções desde 1998. Ao todo, foram 21,08%, o que equivale a 33,4 milhões de eleitores, segundo dados do Sistema de Totalização de Votos do Tribunal Superior Eleitoral. O especialista em relações governamentais, Eduardo Galvão, analisa que o percentual já era esperado, considerando as últimas eleições. Para ele, a alta expectativa dos brasileiros sobre os candidatos causa uma espécie de frustração, o que pode levar o eleitorado a se abster do direito ao voto.
18: Tanto aqui no Brasil quanto em outros países também da América Latina, que é a alternância muito rápida de poder entre espectros políticos. Ou seja, vota-se na direita, não consegue resolver os problemas, vota-se na esquerda tentando resolver os problemas, não se consegue esse resultado, o imediatismo das pessoas, do eleitorado, por soluções.
17: Ele afirma ainda que essa expectativa explica não só a alternância no poder, quanto a desmotivação das pessoas para ir às urnas exercer a sua cidadania.
18: Na minha visão, esse dado, ele conversa muito com essa tendência de alternância de poder, porque isso demonstra uma insatisfação muito grande das pessoas em relação ao ambiente político, em relação aos próprios representantes. Na percepção das pessoas, as demandas sociais não estão sendo atendidas nem por um projeto de governo, nem por outro projeto de governo.
17: Em 2022, a porcentagem de abstenção foi de 20,95% na primeira etapa da votação. Em 2026, 158,7 milhões de eleitores foram considerados aptos a votar. 125 milhões compareceram às urnas. Entre os votantes, 2,2 milhões dos votos foram em branco e 3,6 milhões nulos. Os votos brancos e nulos são geralmente de pessoas que não se identificam com nenhum candidato ou partido. É tido como um voto de protesto e pode demonstrar o descontentamento da população em relação às opções de governantes disponíveis para ocupar as cadeiras do plenário. Da Rádio Câmara de Brasília, Kate Nayane.
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12: Economia.
8: Arthur Oliveira Maia, do União da Bahia, é favorável à proposta de emenda à Constituição que limita a alíquota máxima do IPVA a 1% do valor de venda do veículo. A PEC também altera a base de cálculo do imposto para considerar o peso de fábrica do automóvel em vez do valor de mercado.
9: Arthur Oliveira Maia explica que a ideia é tornar a cobrança mais previsível e evitar que o valor do IPVA aumente de forma excessiva em razão do preço do veículo. O texto ainda permite que os estados concedam descontos para veículos menos poluentes.
8: Fernando Coelho Filho, do União de Pernambuco, apoia a criação de uma frente parlamentar em defesa do mutualismo. O colegiado visa garantir uma alternativa viável e competitiva ao mercado tradicional de seguros de veículos.
9: Fernando Coelho Filho ressalta que a iniciativa busca articular ações entre o governo, a iniciativa privada e a sociedade civil para fortalecer o setor. Segundo ele, o colegiado é importante para garantir um ambiente regulamentado que amplia a proteção do patrimônio da população.
12: Agricultura.
8: Gabriel Mota, do União de Roraima, defende a aprovação de projeto que cria um programa nacional de assentamentos produtivos próximos às cidades. A proposta busca ampliar o acesso à terra para famílias vulneráveis, com foco no abastecimento de mercados locais.
9: Gabriel Mota ressalta que os assentamentos poderão receber apoio para assistência técnica, crédito e comercialização da produção. O texto admite lotes menores que um hectare, desde que estudos comprovem a viabilidade econômica, ambiental e produtiva da área.
12: Votação.
8: Após o primeiro turno das eleições, os partidos começam a discutir pautas prioritárias. O PL, com a maior bancada eleita para a Câmara e o Senado, defende mais flexibilidade nas relações trabalhistas.
9: A Federação PT, PCdoB, PV, com a segunda maior bancada eleita para a Câmara, diz que o fim da escala 6x1 é uma demanda da sociedade. A repórter Silvia Munhato tem as informações.
20: Com a definição das novas composições da Câmara e do Senado para a próxima legislatura, os partidos já começam a discutir as pautas legislativas prioritárias. A partir da força eleitoral do PL mostrada nas urnas, o deputado Maurício Marcon, do Rio Grande do Sul, vice-líder do partido na Câmara, acredita que haverá menos espaço para medidas que busquem regular as relações trabalhistas, como as discussões sobre a jornada de trabalho máxima.
21: A gente tem exemplos dos Estados Unidos, do Canadá, da Austrália, da Inglaterra, que fazem a questão por horas trabalhadas com os direitos trabalhistas garantidos de forma proporcional, onde as pessoas vão fazer as suas horas de trabalho que assim desejarem. Se quiserem trabalhar 2, 3, 4, 5, 6 dias, elas vão ter liberdade.
20: Para o deputado Daniel Almeida, do PCdoB da Bahia, vice-líder do governo no Congresso, a sociedade se mostrou favorável ao fim da escala 6x1, porque quer mais tempo livre.
22: Quem está contra isso está contra a evolução natural das coisas, está contra a opinião da sociedade, está contra os trabalhadores brasileiros. Esse debate de que o mercado regula as relações na sociedade, regula as relações no mundo do trabalho, as relações econômicas, é uma falácia. Não é assim que as coisas funcionam.
20: Maurício Marcon afirma que o partido deve trabalhar pelo corte de impostos e até para suspender a reforma tributária, aprovada em 2023 pelo Congresso. Outro movimento, segundo ele, será na direção do corte de gastos, além de outras pautas.
21: Fim das decisões monocráticas do Supremo Tribunal Federal, que está lá esperando há muito tempo lá, e a gente precisa votar, redução da maioridade penal. Então a gente tem várias pautas aí para serem aprovadas.
20: Daniel Almeida acredita que o país terá que fazer um enfrentamento mais firme do crime organizado e citou a proposta em discussão que busca reestruturar o sistema de segurança pública.
22: Criou-se o fundo eleitoral, mas a presença do poder econômico e de forma especial de setores do crime organizado na vida política está cada vez mais intensa, então tem que fazer uma reforma político-eleitoral.
20: O vice-líder do governo também acredita que será necessária uma discussão sobre o Supremo Tribunal Federal no sentido de fixar mandatos para os ministros. Da Rádio Câmara de Brasília, Silvia Minhato.
12: Segurança Pública.
8: Mário Negromonte Júnior, do PSB da Bahia, apoia a proposta que amplia a coordenação da União na segurança pública e integra os órgãos federais, estaduais e municipais. A PEC também reforça a atuação da Polícia Federal contra organizações criminosas e milícias.
0: Mário Negromonte Júnior destaca ainda a criação da Polícia Viária Federal, com atuação em rodovias, ferrovias e hidrovias, e a inclusão das guardas municipais no sistema de segurança pública. Ele acrescenta que a proposta também prevê recursos para os fundos nacionais da área.
8: Marangoni, do Podemos de São Paulo, é autor de proposta que altera o Código Penal para aumentar a punição a quem comete o crime de ato obsceno em locais de uso coletivo. De acordo com a matéria, a punição passa a ser de 2 a 5 anos de reclusão, além de multa.
0: Marangoni afirma que a medida alcança banheiros, vestiários, escolas, transportes coletivos, centros comerciais e outros espaços frequentados por crianças e adolescentes. Ele considera que esses ambientes exigem proteção reforçada contra a exposição a atos de conteúdo sexual.
8: Marussa Boldrin, do Republicanos de Goiás, propõe criar diretrizes nacionais para transformar as salas lilás em uma política de atendimento humanizado a mulheres e meninas vítimas de violência. A implantação seria gradual, respeitando a autonomia de estados e municípios.
0: A proposta, relatada por Marussa Boldrin na Comissão de Saúde, garante acolhimento, escuta especializada e integração com a rede de proteção. Também prevê treinamento contínuo das equipes e protocolos nacionais para orientar o atendimento às vítimas.
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8: Previdência. Vander Lubé, do PT de Mato Grosso do Sul, apoia o projeto que regulamenta a aposentadoria especial por penosidade no regime geral de previdência social. A proposta define o conceito de penosidade e estabelece critérios para a concessão do benefício.
0: O texto de Vander Lubé prevê a aposentadoria após 25 anos de trabalho em condições de grande desgaste físico ou mental, mediante comprovação por perícia técnica. O projeto também cria regras específicas para motoristas do transporte rodoviário comprovarem o direito ao benefício.
8: Termina agora o Jornal Câmara dos Deputados, produzido pela Rádio Câmara, com trabalhos técnicos de Everson Urani e apresentação de Luciana Vieira e José Carlos Andrade. Uma ótima noite para você.
0: A Voz do Brasil volta amanhã. Uma boa noite para você.
8: Você ouviu A Voz do Brasil. Boa noite.
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25: 8 horas.
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30: Olá para você que estava aguardando o Cidade Love. Obrigado pela sua audiência. A partir de agora são 2 horas de muito romantismo na cidade. O Cidade in Love reúne as belas canções para tocar no seu coração. Sejam bem-vindos.

0: Cidade Love, sempre com as canções que tocam o coração de toda a cidade. Já já tem mais, não saia daí.
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3: 8:21.
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0: canção linda é essa, hein? Já já tem mais, depois do intervalo.
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6: 8:38.
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0: Estamos de volta com Cidade Love, o amor que contagia toda a cidade.
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0: Muito boa essa sequência, uma melhor que a outra. Já já tem mais.
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2: Na hora certa.
3: 8:56.
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